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0: Mix, o som do Maroon 5, Sugar, é o Domingão à Noite da Mix com as melhores. Você quer mais uma? Então toma. 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

Daqui a pouco entram no ar as velhinhas que todo mundo gosta. 10 da noite tem baú e a sua chance de ouvir aquele som que faz tempo que você não curte e pedir pra tocar a sua também no 11 983 40 8000, WhatsApp da Mix. Capricha aí no pedido, viu? Vamos tocar tudo aqui.

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0: saem as novinhas pra desfilarem as coroas. Sim, a partir de agora, durante uma hora, você vai conferir as melhores músicas de todos os tempos da nossa programação no Baú da Mix. Tô vendo aqui que só tem clássico e você pode participar nas redes sociais e indicar pra gente o som que você quer ouvir aqui, tá? No Instagram, no WhatsApp, tá valendo. Aumenta o volume, que essa aqui você vai curtir.
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0: Mix, o som da Alanis Morissette, lá do álbum Jagged Little Pill, de 95, Ironic. É a Mix trazendo de volta aqueles grandes sucessos que fazem parte da história da sua vida. Agora você lembra dessa aqui, ó?
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0: essa pra você que viveu os anos 90 daquele jeito, né? NSYNC, Bye Bye Bye. Quanta saudade, fala aí. É o baú que continua até as 11 e tem mais uma pra gente curtir aqui. Se liga nesse som, ó.
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16: Mix, muito boa noite. Como é que estão as coisas por aí? Tudo bem? Bora lá começar mais uma edição do Mix Acústico. Hora da gente curtir os sons que você mais gosta na programação da Mix, de um jeitinho diferente, versões desplugadas. Por aqui é só banquinho e violão. E claro que você pode indicar sua música acústica pra ouvir aqui na Mix também, nas redes sociais ou no WhatsApp. Bora começar muito bem aqui, vai.
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0: Esse foi o som do James Morrison com Broken Strings pra fechar mais um Mix Acústico, onde você conferiu aqueles sons que todo mundo gosta, que você ouviu o dia inteiro na programação da Mix, só que de um jeitinho diferente, né? Tudo banquinho e violão. Obrigado aí pela audiência, valeu galera. No comecinho da sua manhã tem mais.
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Mix, essa é a Billie Eilish, Birds of a Feather. É o domingo à noite da Mix com os sons que você gosta de ouvir, um atrás do outro pra você. Falar nisso, daqui a pouco, meia-noite, tem No Break. É a sua chance de entrar bem, com o pé direito na segundona, com os melhores sons da playlist da Mix, sem parar, uma atrás da outra. Não sai daí.

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0: Mix, uma ótima madrugada pra você, tudo bacana por aí? Então tá bom, estamos chegando com mais uma edição do No Break. A partir de agora, você vai conferir 2 horas de música, sem blá blá blá, sem papo chato, sem enrolação. É só música direto, as melhores da programação da Mix. Partiu? Então aumenta o volume que tá no ar.
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1: Mix aí, tá curtindo o melhor da programação na sua madrugada? Aqui no No Break, são 2 horas de música sem nenhum intervalo. E você interage, fica à vontade através das redes sociais ou no WhatsApp da Mix. Aí você indica a sua pra rolar aqui, continua.
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0: São 2 horas de música sem comerciais no meio. Aproveita pra dizer pra gente aqui qual som que você quer ouvir na programação da Mix. Manda pelo Insta, no Twitter, no WhatsApp. Fica à vontade, que aqui é você quem manda. E aquelas 2 horas de música continuam.
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1: Mix, se prepara, agora tem Super Mix. A gente vai conferir uma atrás da outra. Só música legal, só música boa. Então aumente o volume nesta madrugada, tá no ar, mais um
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1: Mix, tá rolando por aqui só música legal. Então continua por aí curtindo. Este é o Super Mix.
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1: Mix, e essa é a hora em que a gente dá um plus na programação. É o Super Mix trazendo muita música legal. Essa edição acabou, mas fica ligada que a qualquer momento estamos de volta.
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0: Você, meu amigo, você, minha amiga, que a partir de agora nos deixa entrar na intimidade do seu lar e você que circula aí pelas ruas da cidade. Muito obrigado pelo carinho da sua audiência. Esse é o Jornal da Mix, que pede passagem a partir de agora, nessa semana importante na minha, na sua, na nossa vida. Afinal de contas, é mais uma semana pra gente refazer tudo de novo e fazer melhor, né? Vencendo, buscando a vitória. Afinal de contas, essa é a nossa missão, tá bom? Beijo quem você ama, peça força e vá pra luta, porque afinal de contas, essa é a nossa vida, né? Vamos em frente, esse é o Jornal da Mix. Muito obrigado a você que circula pelas ruas da cidade, aos motoristas por aplicativo desde cedo ouvindo o programa, aos taxistas também, aos motoristas profissionais dos coletivos. Muito obrigado aí pelo carinho da sua audiência, tá bom? É muita gente ligada, sintonizada, esperando a nossa chegada, e eu sei disso e fico muito feliz em saber que vocês estão por aí, tá bom? Vamos juntos a partir de agora, levando o melhor da informação, porque você sabe, nunca foi só que sempre foi Deus. Bom dia, Gelerson!
1: Dia!
0: Pois é, muito bom dia também para Ana Cláudia Almeida, nossa super produtora. Ao seu lado tá aqui ela, Renatinha Marques, também cumprimentando aí o Rogério Costa, direto da redação. A geração de imagens é dele, é do nosso querido Rafael Ferreira. Na Central Gazeta de Notícias, ele, Jonatas Marizia, o nosso ex-correspondente internacional. E ao meu lado, ela, com seu modelo anos 70. Hoje aqui eu tô falando de Thaís Cavalcante. Bom dia, Thaís!
2: Bom dia, Marcos Rodrigues! Bom dia a todos que já nos acompanham. Já começa uma semana aí no ritmo acelerada, no ritmo da Mix. Sobe o som, né? A gente aqui, ó, é nessa pegada que você sente, que a gente começa com boas energias fluindo aí pra você. Tá sentindo? Sente aí, ó. Sente aí a pegada. É essa energia que a gente leva pra você começar a semana, tá? E a gente já começa dando bom dia aqui pra toda a nossa equipe. Geleia Sam, meu bom dia pra você. Bom dia, vamos juntos. A semana traz aí notícia de política lagoana em alta temperatura, novos desdobramentos do caso Banco Master no Supremo, tensão internacional, os movimentos dos presidenciáveis e muito mais aqui começando a semana entre as principais notícias. E a partir de agora, os principais destaques de hoje.
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2: De Maceió para o mundo, intercâmbio leva 50 estudantes da rede municipal para Londres.
0: Banco Master e 97 milhões. Decisão do TRE movimenta campanha e acirra o embate entre JHC e Renan Filho.
2: Direto de Brasília, ministro Flávio Dino determina revisão de regras da CVM e cita o caso Banco Master.
0: Comandante da PM manda recado a criminoso que agrediu policiais. Isto não vai ficar barato.
2: E o presidente Lula está em Nova York para a Assembleia Geral das Nações Unidas. O presidente deve fazer um discurso aí em debate geral amanhã.
0: MP de Lula para restringir bets divide o Planalto e a Fazenda.
2: Em notícia internacional, o Irã impõe condições aos Estados Unidos para reabrir o Estreito de Hormuz.
0: Imagens mostram Alexandre de Moraes em jatinho de Vorcaro após contrato de 50 milhões.
2: O ministro Alexandre de Moraes nega. Com essas e outras notícias, o Jornal da Mix está começando agora.
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2: Em Maceió, o dia amanhece com tempo aberto, poucas nuvens, mas tem possibilidade de chuva em algumas áreas. O sol vai aparecer em vários períodos do dia, também entre nuvens. A previsão atual indica temperaturas na capital na faixa dos 23, deve chegar aos 29 graus, bater os 30 graus em alguns momentos durante a tarde. Litoral e Zona da Mata com possibilidade de pancadas de chuva já agora no começo do dia, com aberturas de sol depois. No Agreste, tendência de mais sol ao longo desta segunda-feira. E no sertão, o cenário é de sol entre nuvens com aumento das temperaturas ao longo do dia. Então, para quem sai cedo, na faixa litorânea, em Maceió, vale deixar o guarda-chuva por perto. Pode dar aquela chuvinha localizada, mas o tempo deve permanecer com mais probabilidade de manter o sol prevalecendo.
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0: Trânsito é bom na capital alagoana, é a cidade despertando para mais um dia. Agora saia cedo, né? Porque daqui a meia hora muda tudo, né? Então você tem que sair cedo para enfrentar a realidade do trânsito. A Avenida Duval de Góes Monteiro tem boa fluidez sentido centro. O mesmo acontece também com a Avenida Fernandes Lima. O trânsito é moderado, leve, tá? Nesse momento para você motorista que acompanha aqui a nossa programação. Já na Via Expressa, Avenida Menino Marcelo, para você que tá seguindo aí em direção ao bairro da Serraria, o trânsito também flui com tranquilidade. É um bom momento para você se deslocar agora sem pressa, sem alta velocidade, o que é melhor, né? O mesmo acontece também para você que vem aqui pela L101 Sul e a L101 Norte. Ambas apresentam boas condições, sentido centro, é o que indica o Google Maps para você que acompanha a nossa programação. Agora 6:13, 6:13.
2: Mix. 6:13, vamos saindo aqui, começando, na verdade, o Jornal da Mix, chamando você para ficar por dentro da política. Não vamos? Então vamos chegando aqui daqui a pouquinho. Vamos ficar por dentro da política, é isso mesmo.
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0: Eu já tava por fora, mas agora eu vou ficar por dentro. Com ele, Arnaldo Ferreira. Buenos dias, Arnaldo.
2: Bom dia, Arnaldo.
1: Bom dia, gente. Bom dia a todos. Olha, reta final da campanha eleitoral para as eleições gerais do dia 4 de outubro. Eu fiz uma consulta ao site Pardal, né, ao sistema Pardal do site do Tribunal Superior Eleitoral, e que recebe denúncias de campanhas irregulares, campanhas eleitorais irregulares de todo o país, e o site Pardal, o sistema Pardal já recebeu 34.582 denúncias de supostas campanhas irregulares em 27 estados. Em primeiro lugar, na estatística do sistema Pardal, aparece São Paulo, com quase 7 mil denúncias. Em segundo, vem a Bahia. Em terceiro, Minas Gerais. Entre os 27 estados, Alagoas está em 22º lugar. Em tese, significa dizer que os candidatos preferem não arriscar. A população, por outro lado, está atenta, denunciando. E o sistema de segurança por eleições limpas da Justiça Eleitoral está funcionando em Alagoas. Tanto é, se a gente vê pelos números, isso é facilmente observado. São Paulo aparece em primeiro lugar com 7 mil denúncias, né? Alagoas com 168 denúncias, quer dizer, um número bem distante um do outro, né? Em 32 cidades, das 102, dos 102 municípios em Alagoas, essas denúncias chegaram à Justiça Eleitoral de 32 cidades. Em primeiro lugar, as denúncias, né, evidentemente, Maceió, com 84 reclamações e denúncias encaminhadas ao site Pardal, ao sistema Pardal. Em segundo, Arapiraca, com 20 denúncias. Em terceiro, União dos Palmares, com 7 denúncias. Isto quer dizer que em 29 cidades, né, as denúncias variaram entre 5 a 3 denúncias. Quer dizer, um número bem pequeno, mostrando aí o sistema funcionando. Outro detalhe que chama a atenção é o volume. E quais são essas denúncias irregulares? Campanhas irregulares, campanhas eleitorais irregulares em vias públicas. Em segundo lugar, aparece em bens particulares. Em terceiro, carro de som. Entre 10 itens denunciados pela população, por parte da população. Os cargos mais denunciados, Alagoas segue a tendência nacional dos 27 estados. Em primeiro lugar, aparece de candidatos a deputado estadual, com 42 denúncias. Em segundo, de candidatos a deputado federal, com 41 denúncias. Em terceiro, de governador, com 35 denúncias. Em quarto, de candidatos ao Senado, né, a senador, 15 denúncias e para a presidência da República, 8 denúncias de campanhas eleitorais supostamente irregulares. Reta final, nós temos 2 milhões e 400 mil eleitores. São esses os fiscais por eleições limpas, seguras. A Justiça Eleitoral garante a urna eletrônica inviolável, é segura. Portanto, que vençam os melhores. Por hoje é só, gente.
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0: Valeu, Arnaldo. Obrigado aí pela sua participação e ao cidadão, né? Contribuindo também com a Justiça Eleitoral, tá? Olha, o Tribunal Regional Eleitoral de Alagoas rejeitou integralmente a ação apresentada pela coligação Gigante contra a coligação Alagoas. Gigante contra Renan Filho, do MDB. E a coligação para fazer história de novo. A informação está na Gazeta Web. Na decisão do último sábado, o desembargador eleitoral Rosmar Antônio Rodrigues Cavalcante de Alencar manteve no ar uma publicação sobre os 97 milhões aplicados pelo IPREV no Banco Master e afastou a aplicação de multa. A postagem foi publicada no Instagram de Renan em 12 de setembro e dizia que JHC havia mentido ao afirmar que não era investigado. Também reproduzia trechos aí de uma decisão da Justiça Federal e perguntava: JHC, cadê os 97 milhões dos aposentados? A coligação adversária alegou desinformação e pediu a retirada do conteúdo, a proibição de novas publicações semelhantes e a aplicação de uma penalidade. A controvérsia começou com a decisão da 13ª Vara Federal, proferida em março, que mencionou o possível envolvimento de JHC. O documento apontou que ele figurava como responsável legal da unidade gestora e tinha poder para nomear e exonerar a cúpula do IPREV. Diante dessas referências e de manifestação do Ministério Público Federal, o juízo federal remeteu a investigação ao Supremo Tribunal Federal por entender que havia conexão com o esquema atribuído ao Banco Master. Em agosto, o STF autorizou medidas contra 6 alvos, mas JHC não apareceu entre eles. Para a coligação Alagoas Gigante, isso demonstraria que a postagem de Renan descontextualizou o caso. O TRE, porém, entendeu que a decisão do Supremo não declarou a inexistência completa de uma apuração nem eliminou as referências feitas anteriormente pela Justiça Federal. Também ressaltou que a certidão negativa apresentada por JHC se limitava a procedimentos aí extrajudiciais cadastrados no Ministério Público Federal e não abrangia as apurações sob sigilo. A decisão eleitoral também reconheceu que o valor de 97 milhões possui respaldo documental. O montante, ele resulta de 2 aportes do IPREV do Banco Master, um de 80 milhões e outro de 17 milhões citados aí no processo que chegou ao STF. Para o desembargador, frases como JHC mente de novo são duras, mas permanecem no campo da crítica política baseada em documentos autênticos. Agora são 6:21, hora de faturarmos e daqui a pouco a gente vai conversar com a psicóloga Rafaela Mello. Ela vai falar um tema bem polêmico aqui, hein? A gente vive conectado o tempo todo, né? Mas cada vez mais solitários. É o que a gente vai discutir com ela aqui dentro da nossa programação. 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
2: Muito bem, 6:25. Algumas informações sobre o trânsito. O trecho da Avenida Fernandes Lima, após o encontro com a Rotary, já tem uma modificação, tá? Aumentou o fluxo de veículos. Isso é decorrência também da carga grande de carros que vem da parte alta da cidade pela Avenida Durval de Góes Monteiro. Agora 6:26.
0: Vamos aqui chamando a sua atenção para um assunto que conecta todos nós. Na verdade, nós vivemos a vida inteira conectados no mundo de hoje, mas a contradição chega até a ser curiosa, viu? Nunca foi tão fácil falar com alguém, mas vivemos nos sentindo tão sozinhos. Como é que é isso? O celular tá sempre por perto, as mensagens chegam o tempo todo. Você no seu aniversário, meu amigo, quem nunca, hein? Já recebeu 500 mensagens aí de parabéns, mas no fim do dia você disse, poxa, não falei com ninguém. Acho que se eu falei com duas pessoas foram muito, meu pai e minha mãe. Meu irmão, olha só, parece que o ser humano está cada vez querendo mais se isolar e mais se digitalizar, se conectar. A gente está recebendo aqui a psicóloga Rafaela Mello. Seja muito bem-vinda, Rafaela. Obrigada. Ao Jornal da Mix. Queria começar justamente por essa aparente contradição, né? Porque alguém pode conversar com dezenas de pessoas e, ao mesmo tempo, ainda se sentir profundamente sozinho quando o dia termina.
3: Isso.
0: Bom dia para você.
3: Bom dia a todos. É um assunto super importante, porque estar conectado não necessariamente significa que você está acompanhado, que está recebendo afeto, carinho suficiente, porque nada substitui a conexão real. Né, a presença. Então, é muito importante que esses vínculos eles sejam estabelecidos, porque nós nos acomodamos com tudo, com o que é bom e também com o que é ruim. E o fato da pessoa estar ali constantemente, dependente do celular, das mensagens, isso cria um hábito. Então, cada vez vai ficando mais difícil da pessoa ir se desconectando e ir para conexões reais, porque no digital tudo é mais fácil. A gente fica mais corajoso, né, se sente mais forte, mas no real exige atenção, presença, e muitas vezes as pessoas elas não estão disponíveis para também se permitir receber e dar esse carinho, esse afeto que a presença real ela pede.
2: Agora, Rafaela, tem um detalhe importante também, que as pessoas usam a rede, né, como cartão de visitas e quase sempre para se apresentar para o mundo, né? E aí, por exemplo, não te conheço, mas aí se eu estivesse lhe seguindo, eu poderia, e aí sua filha está bem? Aí foi um ponto estranho, né? O cara sabe que eu tenho uma filha, mas ele não convive comigo. Isso. Mas foi porque, em alguma forma, você se apresentou para o mundo dessa maneira. Até que ponto, quando a gente se revela muito para o mundo, a gente também ajuda nesse processo de desconexão com a realidade?
3: Sim. Hoje é impossível a gente não estar mais conectado, né? As redes sociais, elas fazem parte da nossa vida, como você falou, é uma vitrine, né? E tudo depende do equilíbrio. Você pode mostrar um pouco da sua vida, mas também precisa ter ali a sua reserva. É importante ter esse equilíbrio para que as relações, elas fiquem mais tranquilas. Você, quando se expõe demais, acontece isso, né? Às vezes você é pego de surpresa em algo, isso pode trazer algum tipo de constrangimento e também pode ser um gatilho para a ansiedade, porque você fica ali o tempo todo na expectativa de receber notificação, né?
2: Um comentário positivo.
3: Exato, um comentário. Fica refém desse hábito. Então, isso acaba também desconectando a pessoa da realidade, porque a vida real não é só like, né? E aí, quando você encontra alguém na rua, à medida que você vai mostrando ali pouco, você fica tranquilo, você fica ali na sua segurança. A gente pode expor, mas não muito, porque isso pode trazer também prejuízos.
2: Pois é. Tá vendo, Thaís?
0: Pois é, e a gente precisa estar atento a tudo isso, viu? Um outro ponto que eu trago, Rafaela, assim, tem gente que posta o dia inteiro, manda mensagem o dia inteiro, mas quando chega no momento de falar sobre o que dói, não tem aquela pessoa que realmente que possa te ouvir, ou fica difícil até identificar que pessoa seria essa diante de tantos contatos ali. Sim. Pela tela do telefone ou do computador. A rede social, ela vem criando pra gente essa falsa intimidade de vínculo?
3: Com certeza. Esse é um ponto super importante. Rede social são recortes. Não significa que seja a vida real. Nós vemos ali a parte boa da vida das pessoas, né? As conquistas, os pontos positivos, algo que ela gostaria de compartilhar de bom. E na vida real não é assim, porque todo mundo passa por desafios, sofrimentos, problemas. E quando a gente só posta isso, né, as pessoas que estão ali também nos acompanhando, elas criam uma ilusão sobre o que é a vida. E aí passa a se desconectar da vida real, né, achando que a vida é aquilo ali, passa a entrar num ciclo ali de cobrança, achando que a vida dela não é boa o suficiente, né, que a vida de todo mundo é perfeita, menos a dela. Então, vai deixando a pessoa ali num ciclo de ansiedade muito grande. E como você falou, né, a pessoa ela vai perdendo essa conexão com as outras pessoas reais. No final do dia, ela não teve um abraço, não teve um contato ali real, alguém que ouvisse de verdade, né? E aí, a rede social, ela é boa, como eu até falei anteriormente, não tem mais como a gente ficar sem a tecnologia, é importante, muita gente usa a rede social para trabalhar, mas a gente também precisa ter essa consciência, ter esse uso consciente, de que ali não é tudo 100% perfeito, não é a vida 100% real, são recortes. E eu preciso entender que a minha vida também, assim como a da pessoa que está ali na rede social, tem os seus momentos bons e os seus momentos ruins. E aí, o uso consciente é o que vai fazer a diferença e vai proteger a sua saúde mental.
2: Pois é, né? Quando é que isso passa a ser um problema? Hoje, nos consultórios, você já identifica isso com mais facilidade? Porque ao mesmo tempo que tem a minha geração, que ela vem da escrita de carta, do telegrama, do telefone, a virada tecnológica, a gente tentando sobreviver nela, tem a das minhas filhas, que é totalmente digital. E eu sou culpado porque eu botei desde o nascimento dela, eu botei lá o parto também nas redes. Era uma novidade as redes. E aí, quer dizer, ela já nasceu sobre esse reflexo. Quer dizer, isso causa mais impacto para mim ou para essa geração mais nova? Que é totalmente digitalizada, né?
3: É um ponto para a gente refletir.
2: Temos uma tese, né? Temos uma tese, né? Porque, de alguma forma, as pessoas falam, eu vou para alguns encontros, eu, na verdade, falto muito. Mas, quando é possível, eu vou para da turma, que foi lá do segundo grau. A gente não se encontra há 40 anos, 30 anos. Aí quando vai na festa, aí todo mundo antecipou as coisas no grupo, eu que não estava no grupo, que até tô, mas não fico acompanhando, chego lá, não sei de nada, não tô sabendo de nada, aí você fica tentando reconectar coisas do passado e não tem mais a mesma energia. Quer dizer, eu me sinto meio deslocado, mas é fruto de saber que eu sou dessa fase de transição. Mas para quem já é totalmente digitalizado, quer dizer, aquilo era realmente a maneira de começar o encontro, né?
3: Sim,
2: pelo que se falou no grupo.
3: Exato, não tem mais um caminho sem volta sem a tecnologia, volta, né? E principalmente quem já nasceu nessa fase. Então, existe sim a dependência, mas é aquilo. A tecnologia, como tudo, precisa ter um equilíbrio, tem que ter um uso consciente. Por que eu estou usando o telefone? Você me perguntou no início, quando a gente percebe que aquilo ali está sendo prejudicial. Tem pequenos pontos que a gente precisa ficar atento. O que eu estou deixando de lado? Pequenas tarefas do meu dia a dia que eu preciso fazer, que eu não estou conseguindo. Eu não consigo mais socializar presencialmente, eu não consigo fazer atividades básicas como sair de casa, ler um livro, fazer as minhas tarefas domésticas, enfim, estudar. Quando eu percebo que essas atividades estão ficando comprometidas, eu preciso prestar atenção, preciso de ajuda, preciso fazer alguma coisa por mim, pela minha saúde mental.
2: Quer dizer que chega nesse ponto de interferir na produtividade da pessoa.
3: Sem dúvida, a pessoa não consegue trabalhar. Já chegaram alguns casos para mim no consultório da pessoa não conseguir trabalhar sem estar usando o telefone. Ou assistindo alguma coisa, ou passando vídeo, tem que estar ali conectado com o celular de alguma forma. A pessoa dorme, acorda, a primeira coisa que faz, pega no telefone. Então, são pontos que a gente precisa já começar a ficar atento, porque esse uso de forma desenfreada pode acarretar prejuízos na produtividade, no sono, na qualidade de vida. Então, são gatilhos aí, são passos que a pessoa já está dando para um processo ansioso e uma ansiedade não tratada. Ela pode evoluir para uma depressão e causar também a dependência do uso do celular.
4: É um desses sinais para que a gente observe essas consequências que você acabou de falar. Seria a capacidade de conversar sem ter um mínimo de distração, de de conseguir ouvir alguém sem olhar uma notificação no celular, isso já pode ser um sinal de que lá na frente a gente pode ter impacto na saúde mental?
3: Sem dúvida, sem dúvida. Quanto mais a pessoa estiver atenta a isso, quanto tempo eu estou passando, se monitorar é muito importante, porque às vezes precisa que outra pessoa fale, olha, você está passando muito tempo. Às vezes a pessoa vai perdendo a noção de que está ali o tempo inteiro no telefone, não consegue ter uma conexão real de conversar, de parar para se perceber ali no que ela está fazendo. Então, já começa assim. Então, eu preciso aprender a me monitorar, olhar para mim, me conhecer o suficiente para saber em que áreas que eu estou tendo ali prejuízo, o que eu estou deixando de lado, quais as tarefas que eu estou adiando, porque tudo isso são sinais de que a pessoa realmente ela vai precisar aí ajustar a rotina, fazer uma melhora para que ela não venha a chegar ao processo de adoecimento.
2: É interessante isso, né? Porque para a melhor idade, entrar no universo digital é ficar por dentro do mundo dos netos, né? Do mundo, sim, propriamente dito. E para quem já nasce no mundo digital, o volume de informações pode ser prejudicial. Quer dizer, são momentos diferentes da vida, né?
3: Exatamente. O problema não é o uso das tecnologias, é como é que ela está sendo usada, qual o intuito, qual o fim dela, quanto tempo que eu estou passando nela, será que eu estou usando também para fugir de alguma coisa? São questionamentos que a gente precisa se fazer. Não, o problema não é o uso do telefone, das redes, principalmente se for adolescente, precisa ter um monitoramento também de um responsável, porque hoje em dia tem um mundo obscuro no digital, né? Então, os adolescentes precisam estar também protegidos disso. E o adulto ter esse uso consciente, né? Está atrapalhando as minhas atividades, as minhas relações, pequenas coisas eu já não consigo fazer mais. Então, tudo isso são sinais que a pessoa precisa estar atenta.
4: Vou trazer aqui uma situação que eu tenho visto muito, tá? Como é que você avaliaria, Rafaela, aquela pessoa que já não já tem uma agonia, vamos falar assim, quando o telefone toca, quando é ligação. Ela prefere responder por mensagem, responder por áudio, do que falar ali no telefone. Isso já é um indicativo de alguma coisa?
3: A pessoa já está ali saturada, né?
4: Ou pode apenas significar que ela não quer perder tempo numa ligação porque já está fazendo alguma coisa, está com demanda acumulada.
3: Isso, você trouxe um ponto importante, porque hoje, com o uso dos aplicativos de mensagem, rede social, cria-se uma necessidade do imediatismo. Eu preciso responder de forma imediata. Então, se eu não respondo agora, eu vou perder um negócio, eu vou perder um contato, a pessoa vai achar que eu estou com raiva, enfim. Vai começar a criar vários cenários na cabeça dela que, às vezes, não são reais. Mas essa necessidade e o fato de estar ali conectado o tempo inteiro já deixa a pessoa nesse estado. Então, constantemente você sendo exposto a isso vai criar em você um limite. Vai viver ali no extremo. Então, qualquer coisa pode, sim, né, desencadear aí essa impaciência, essa intolerância. E aí, a pessoa vai e se sente prejudicado também por causa disso.
4: Mas olha a tendência, viu?
2: A namorada ou a esposa bota lá, te amo, 9 horas da manhã. Aí, dá 17 horas, você não respondeu que amava também. Pô, gera um debate.
4: Não, né, é B.O., meu amigo, é problema. É?
2: E as datas problema. Especiais, que você já tem problema quando era normal, sem ter o mundo digital. E com o mundo digital, parece que tudo tá mais rápido.
4: Não, e se você,
2: esquece, uma postagem. Você sabe que dia é hoje... Terça-feira, pois é, mas não era terça-feira, era uma terça-feira, entendeu? Na nossa história. E aí, de repente, você mexe com os sentimentos também da pessoa. Essa conversa com a psicóloga Rafaela Mello, ela não acontece por acaso, ela acontece porque a gente está no contexto do mês do Setembro Amarelo e a gente precisa reforçar justamente a importância de transformar essa conexão digital em presença e acolhimento. Então, buscar ajuda para se conhecer é fundamental. E isso pode ocorrer também antes do problema chegar, para que você já se sinta mais fortalecido. Essa é a lógica da gente, inclusive, tentar se entender, Rafaela, quando procura um psicólogo ou uma psicóloga, isso, né?
3: Com certeza. Setembro Amarelo, ele deve ser o ano inteiro, né? Porque o ano inteiro a gente precisa cuidar da nossa saúde mental, é um mês, sim, a gente precisa ter um lembrete, é importante, mas saúde mental engloba tudo isso. A questão das nossas relações, as demandas de trabalho, o uso consciente da tecnologia, cuidado com a saúde física e mental. Tudo isso são pontos importantes que a gente precisa trabalhar o ano inteiro, não só no setembro, mas que bom que a gente tem um mês para lembrar disso e principalmente falando sobre algo tão importante que agora é tão comum na nossa vida, faz parte, a gente não tem como ficar desconectada. A tecnologia faz parte da nossa vida.
4: É isso, a gente só tem que ter cuidado com a forma que a gente insere esse avanço tecnológico na nossa rotina, prestando atenção para os sinais da nossa saúde mental. São muitos os sinais, a gente terá muitas oportunidades de conversar e trazer outras pautas relacionadas à saúde mental e às consequências desse uso frenético das redes sociais, do celular, do computador, tá sempre ligado nas telas e esquecer do contato.

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15: Agora, para você que acompanha o Jornal da Mix, o final do trecho aqui na Avenida do Valdo Góes Monteiro, na curva ali do Canaã Santo Amaro, muito intenso, o que faz com que o início da Fernandes Lima na Gruta de Lourdes também comece com um grande volume de veículos, já trecho de lentidão, é o que identifica o Google Maps.
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14: Vamos às notícias do interior, tem informação agora com o Mozar Luna, é o Boletim Integração.
16: Bom dia, estamos de volta aqui com o Boletim Integração de hoje, nessa segunda-feira, iniciando a semana, isso mesmo, com muitas informações aqui dos municípios, do turismo e do meio ambiente. Gente, boa e maravilhosa notícia para os municípios, já na conta das prefeituras, desde a sexta-feira, o recurso do Fundo de Participação dos Municípios, segunda parcela, olha só, 50% de aumento em relação à mesma parcela do ano passado. Meu Deus do céu, é muito dinheiro. 2,8 bilhões de reais. É para fazer festa, né? Para pular de alegria. Um prefeito aí que nunca viu tanto dinheiro na vida, 2,8

0: bilhões. Só para ter uma ideia da diferença do ano passado para esse ano, no ano passado essa mesma parcela foi apenas 1,5 bilhão de reais. E esse ano foi 2,8 bilhões de reais. É dinheiro. Está sobrando, né? Está sobrando dinheiro nas prefeituras, gente. E tem prefeito que não está pagando os contratados. É terrível, né? Atrasando pagando de pagamento de fornecedor, não está comprando remédio. Terrível, né? Tomara que não esteja gastando na campanha de seus candidatos, né? Porque aí a Polícia Federal vai chegar logo junto, logo pertinho, né? Está aí, está na conta das prefeituras desde a sexta-feira, meia-noite. Se você tem a receber, corre para a prefeitura com o dinheiro que está no caixa. E outra, segundo os especialistas, nunca se viu, certo, um período de tanto recurso na conta das prefeituras como atualmente. O prefeito não tem que reclamar de nada. Dinheiro está sobrando nas prefeituras. Tá certo? Isso é fruto de um recorde de arrecadação tributária que o governo federal está fazendo. Realmente o governo federal está sendo leonino, né? Por causa do leão, e está arrecadando muito, mas muito dinheiro mesmo para os cofres públicos. E parte desse dinheiro é repassado, claro, para as prefeituras e também para o Estado, né? Os estados. Na avaliação dos especialistas, a tendência agora é melhorar mais ainda. Lembrando que nesse mês de setembro, as prefeituras receberam, além das três parcelas do FPM normal, mais 1%. E eu vou lembrar mais ainda. Em dezembro tem mais 1% extra. Então o prefeito que disse que está faltando dinheiro está mentindo, tá? Tá mal, ou ele está mal administrando o dinheiro público ou está fazendo outra coisa com o dinheiro. Mas dinheiro não falta. Está aqui, tá certo? 2,8 bilhões de reais, né? Até para contar dar trabalho. Bom, vamos às informações. Vamos lá. Olha, o Alagoas, o grupo Marcel Mar Hotel, é um dos grupos mais sólidos de hotelaria lagoana. Eu quero parabenizar esse grupo maravilhoso, que é tocado pelo um grupo familiar, são os irmãos, né? Adriana, Miltinho, mais dois irmãos, que é maravilhoso. E Miltinho está participando lá do Congresso Nacional de Hotéis, principais eventos do setor hoteleiro, certo? Realizando. Ele é presidente também do Maceió Convention, representando Alagoas. Parabéns aí, certo? Ao grupo Maceió Mar Hotel, parabéns a todo o trade alagoano, tá bom? Vamos a Penedo, olha só, Penedo está realizando aí, certo? O laboratório Oxentec, desenvolvido pela Secretaria de Ciência da Tecnologia e da Inovação de Alagoas, em parceria com a Prefeitura. A população tem acesso a cursos presenciais e gratuitos sobre novas tecnologias. Certo? A iniciativa que democratiza conhecimento técnico qualificado, um certificado para os concluintes, abre as portas do vasto universo da tecnologia da informação e comunicação com novas oportunidades disponíveis tanto para o público em geral quanto para uma turma exclusiva de servidores da Prefeitura. Tá bom? Então, os cursos são diversos, está aqui workshop em plataforma em design para mídias digitais, curso exclusivo também para outros segmentos, tá bem? Parabéns aí à Prefeitura de Penedo, sempre investindo em tecnologia. Lembrando, Penedo está na rota, certo? Está no roteiro de visitação dos operadores da Rússia e da Bielorrússia que chegam em outubro, tá certo? Esse grupo especial de operadores da Rússia e Bielorrússia chegam no dia 12 de outubro a Alagoas, vão fazer visitas técnicas a hotéis de Maceió, de Maragogi e também de Penedo e também de Piranhas. E vão passar lá em Coruripe para ver as obras de construção do Vila Galé Alagoas e os empreendimentos hoteleiros e também participar de alguns passeios locais para verificar a qualidade desses passeios. Nós estaremos juntos. Eu faço parte da empresa também, da operadora, da Rússia, e estaremos junto avaliando todos os equipamentos, tá bem? A gente vai ficando por aqui, volta amanhã.
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2: Valeu, 6 horas e 51 minutos. Alagoas está buscando, né, quem são os agressores ou o agressor, né, dos policiais militares que trabalharam no jogo do CRB e do Sport, né? Depois da derrota para o clube alagoano, torcedores do Sport entraram em conflito com a polícia militar, que tentava evitar o acesso deles até a torcida do CRB. Pois bem, no final de semana, o comandante-geral da Polícia Militar, Coronel Paulo Amorim, fez um pronunciamento duro contra um criminoso acusado de agredir policiais e afirma que as forças de segurança vão atuar para localizá-lo e prendê-lo. Em tom firme, o comandante disse que o caso não ficará sem resposta. Ele chegou a gravar um vídeo, né? Olha, você bandido, meliante, covarde, marginal, que agrediu nossos policiais, que agrediu a sociedade alagoana, você vai aparecer. Você não é gás de cozinha para sumir, para desaparecer, ficar invisível, disse Paulo Amorim. O comandante reforçou que a busca pelo suspeito é realizada dentro da lei e que deverá responder judicialmente pelos atos praticados. Agora, meu amigo, se entregue. Se entregue. Eu sugiro. É um gordinho, né? Um fortinho que partiu para agredir. Se entregue, é melhor. Porque se a polícia achar você, meu irmão, você vai receber tanto carinho. Olha, se você for pego em Recife, a viagem de Recife para cá dá quanto? 2 horas? Então, 2 horas de carinho.
3: Já é pensou? Por aí.
2: É muito horas. Carinho, né? É muito carinho pro ser humano.
3: Duas,
2: né?
3: Horas e um pouquinho.
2: É aí. Muito carinho. Se entregue, né? Se entregue. Ai, porque vai ser muito carinho. Você nunca foi revistada pela polícia, né?
3: Não.
2: Eu já. Eu descobri que eu não tinha problema de próstata quando eu fui revistado pela polícia. Porque quando ele vem com carinho, né, no V, na parte do V, vem ali do calcanhar, vai subindo até o V. O V é lá em cima. Eu descobri que eu não tinha problema de próstata. Porque o pulo que eu dei foi assim, algo impressionante. Tu pegou no V. Aquele barulho que faz... É terrível.
3: Ai, meu
2: e
3: Deus.
2: Ali eu vi que a polícia é carinhosa, entendeu? E assim, todo mundo foi revistado, eu também fui, é uma sensação desagradabilíssima, né? Porque você fica, não deve, mas fica tremendo. Então, e aí, eu sei que vai ter carinho. Então, se entregue, que é melhor, apareça com advogado, entendeu? Advogado, e se entregue, que é melhor pra você. 6h54, Thaís, hora de faturar ou você vai falar, vai rir mais?
3: Não? Vamos faturar, eu não, vamos ficar de boa, né? Vamos faturar.
2: Daqui a pouco vem aí... Opa, tô tossindo, hein? Ó, o guia eleitoral, tá? 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
16: 7:28. 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
16: Muito bem, 7h29, atenção, acorda Maceió. E todo mundo acordou e decidiu sair na hora, na igual, né? Na mesma hora. Resultado, tá todo mundo agora enfrentando um trânsito, olha, daquele jeito aqui na capital lagoana, tá? Inclusive com registro de acidente aqui pouco depois da Gruta de Lourdes. Para você que está sentindo o centro, atenção, tem aqui registro de acidente ou carro quebrado, é bom ficar atento, tá? O trânsito está bem tenso na Avenida Fernandes Lima. Eu destaco aqui a partir do ponto do encontro da Avenida Rotary com Fernandes Lima. 7h30.
8: 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Vamos aqui trazer o novo capítulo do caso Banco Master, que coloca em foco a relação entre o banqueiro Daniel Vorcaro e o ministro do Supremo, Alexandre de Moraes. O ponto novo é um vídeo que vem circulando aí, que já foi divulgado pela imprensa, que mostra Alexandre de Moraes e a esposa, a advogada Viviane Barsi de Moraes, desembarcando de um Legacy 650 no aeroporto Santos Dumont, no Rio de Janeiro. O registro é de agosto de 2025. A aeronave aparece nas apurações sobre empresas ligadas a Daniel Vorcaro. E aí tem uma questão que é importante. Meses depois, quando surgiram notícias sobre o uso dessas aeronaves, o gabinete de Alexandre de Moraes afirmou que o ministro jamais viajou em nenhum avião de Daniel Vorcaro. Agora, o vídeo comprova ao menos a viagem naquele Legacy, embora permaneça em discussão qual era exatamente a relação jurídica e operacional entre a aeronave, a empresa de táxi aéreo e Vorcaro naquele momento. Olha a situação em que o ministro Marcos Alexandre de Moraes se encontra nesse momento.
16: Pois é, e esse registro, né, que mostra ele e a esposa descendo, desembarcando no aeroporto Santos Dumont, no Rio, após esse voo no jatinho privado, supostamente pertenceria a essa empresa ligada ao Daniel Vorcaro. Fato que ele disse que nunca viajou, nunca voou, né, em jatinhos ligados a Daniel Vorcaro. Mas a investigação e a apuração da imprensa, isso foi divulgado na coluna do Lauro Jardim, posteriormente também ganhou muita força no portal Metrópolis, no final de semana mostram realmente ele desembarcando ao lado da esposa Viviane Bass. E o voo foi exclusivo para eles, né? Tava toda a tripulação exclusiva para eles. Agora, se a empresa presta esse serviço de táxi aéreo, e aí, consequentemente, você também pode fazer contratações, é nisso que vai se apoiar o ministro para garantir, tentar garantir a sua defesa. O escritório da esposa emitiu nota no final de semana confirmando que havia contratado os serviços, sim, dessa empresa. São 7 horas e 32 minutos, dá muito pano para manga, né, em plena campanha eleitoral, com certeza isso vai parar no guia daqui a pouquinho.
8: Não significa por si só que Alexandre de Moraes tenha recebido um voo gratuito, né? Esse é o grande ponto, que o vídeo comprove algum crime, não se tem essa prova só pelas imagens que foram divulgadas.
16: É, mas é porque no período eleitoral, né, Thaís, às vezes necessariamente você não tá nem com o corpo na frente, né, mas se aparece alguém com a mão suja de sangue, foi o assassino, né, então o cara disse, foi ele que matou. E aí vai ficar explorando e até que você venha provar o contrário, passou o tempo, o período eleitoral, a mentira ganhou, né, repercussão. O fato é que ele não vive um bom momento, né, a presença de comunicações via WhatsApp, que todo mundo acha que é uma brincadeira, mas é um documento seríssimo, né, porque fica lá registrado o que você falou,
8: e válido para processo judicial.
16: Válido para processo. Ele aparece por lá, né? E pelo que foi a sessão do Supremo Tribunal Federal para defendê-lo, percebeu-se que a movimentação e articulação é muito grande em Brasília nesse momento. É um assunto que pesa para o processo eleitoral, porque o Supremo também está dividido eleitoralmente e, consequentemente, vamos aguardar se isso vai ter peso aí ao ponto de interferir no processo eleitoral.
8: É, eu acho que a pergunta que a gente deve, assim, mentalizar é se a escolha da aeronave era exclusivamente operacional e independente, por que Vorcaro, dentro das provas, dos áudios, mensagens da Polícia Federal ali, Vorcaro aparece. Não deixe de atender a Barsi. Barsi é a esposa de Alexandre de Moraes. Então, por que Vorcaro vinha acompanhando isso muito de perto? Tem várias versões aí que podem servir como resposta, né?
16: É isso mesmo, né? O assunto não é fácil, né? Estamos falando da estrutura de poder, a última instância do judiciário. consequentemente gera repercussão para todo o país, né? É, a gente está diante de um ministro muito poderoso, ele que conduziu as últimas eleições, ele que conduziu o inquérito conduz ainda o inquérito das fake news, que agora passou para o Fachin, ele que condenou as pessoas envolvidas nos atos de 8 de janeiro, né? Levou à cadeia o ex-presidente Jair Bolsonaro e, consequentemente, para alguém com tanto poder assim, o fundamental é que você não tenha uma miligrama, tá certo, para você ser questionado. Como diz como está previsto na história, a mulher de César não tem que ser só honesta, ela tem que parecer honesta, né? Porque, obviamente, é a repercussão nacional do que está em jogo neste momento. Uma parcela do eleitorado entende, outra não entende, mas o fato é que a guerrilha digital, ela segue firme também durante esse processo. A gente está aguardando o sinal do estúdio da TV Gazeta, porque o grande entrevistado hoje para a sabatina ao lado de Wilderlan Araújo é o candidato ao Senado, Arthur Lira. E a gente está aguardando aí o posicionamento do estúdio para fazer essa convocação. Antes, a Eliana está divulgando um acidente ocorrido próximo a Satuba. Vamos à informação.
2: Estamos aqui na rodovia que corta, para quem sai ali do Trevo do Polo, aqui na BR, registrando esse acidente que aconteceu por volta das 3 horas da manhã. Um caminhão cegonha carregado com 11 veículos que estava vindo de São Paulo com destino a Maceió acabou tombando nessa curva que fica logo após o parque aquático que tem aqui na região de Satuba. Segundo o que a gente conseguiu apurar aqui no local, o motorista teria tentado desviar das árvores que ficam aqui nessa ribanceira, nesse pequeno barranco que tem aqui. Inclusive, ele relatou, inclusive, que teria sido um galho de eucalipto. E nessa que ele tentou desviar, acabou caindo no desnível da pista, entre a pista e o acostamento, e a carreta deslizou, tombou. A gente tem essa imagem agora, esse cenário, já temos guindastes aqui, inclusive, para começar a remoção dos primeiros veículos. O motorista, gente, é esse que está de costas, que vocês estão vendo na imagem. Claro, ele não quer dar entrevista, ele está bastante abalado, foi um susto gigante, mas ele está bem, não teve nenhum ferimento, como vocês podem observar, e agora ele está aqui acompanhando esse trabalho de remoção dos veículos. O que a gente apurou também é que apenas um veículo, que foi esse que está aqui atrás, Rafa, dá uma mostrada aqui, esse foi o único veículo que foi registrado com perca total de danos, tá? Esse não vai ser aproveitado mais. Os outros 10 veículos que vão começar a ser retirados agora da cegonha devem sim ser reaproveitados. A Polícia Rodoviária Federal já está aqui no local e está fazendo um sistema pare-siga, tá? Se você está indo ou vindo na direção de Satuba, se prepare, porque o congestionamento é longo, tem dos dois lados, a gente veio inclusive pela Estrada do Polo, a gente conhece, né, pela região ali, o Trevo do Polo, vindo da L101 Sul e pegando aqui a BR. E a gente já pegou um congestionamento de pelo menos uns 4 quilômetros no sentido oposto.
16: Valeu, tá então. Tá acidente vindo com danos materiais, um prejuízo altíssimo, né? Um caminhão cegonha com carros novos estava chegando aqui à capital alagoana. 7h37, Thaís.
8: 7h37, Marcos, vamos voltando aqui enquanto não inicia a sabatina com o candidato ao Senado, Arthur Lira, e com o jornalista Wilderlan Araújo, transmissão multimídia, multiplataforma aqui de todos os veículos da organização Arnon de Mello. Eu volto a falar do caso Banco Master, porque o ministro Flávio Dino, do Supremo Tribunal Federal, determinou ontem que a União faça uma avaliação técnica da CVM. O que é a CVM? São as normas da Comissão de Valores Mobiliários, que é o órgão responsável por regular e fiscalizar o mercado de capitais. O governo agora terá 3 meses para apresentar conclusões, eventuais mudanças e as justificativas técnicas. Aí você pergunta, mas por que o Banco Master aparece nessa história? O Banco Master está aparecendo em tudo, né? Principalmente agora, às vésperas das eleições. Segundo a decisão de Flávio Dino, documentos analisados no processo apontam ali para problemas que não seriam apenas de falta de dinheiro ou de pessoal da Comissão de Valores Mobiliários. O ministro menciona questões relacionadas à regulamentação, à governança e à própria capacidade de supervisão do mercado. Há uma denúncia encaminhada à Comissão de Valores Mobiliários em 2022, que já teria antecipado com detalhes irregularidades que, posteriormente, apareceram nas investigações envolvendo o Banco Master. Segundo essa decisão, e presta atenção nessa notícia, gente, essa denúncia acabou arquivada pela área técnica sem diligências mínimas de verificação. Esse é um dos pontos, na minha avaliação, que mais chamam a atenção, porque a pergunta passa a ser: o problema foi apenas descobrir a fraude depois ou houve sinais anteriores que poderiam ter provocado uma fiscalização mais aprofundada? Então é uma decisão que também coloca sob análise três resoluções dessa comissão. Uma das preocupações envolve estruturas nos quais os fundos, em quais fundos podem investir em cotas de outros fundos, formando várias camadas ali de investimento. E segundo o ministro Flávio Dino, determinadas configurações podem dificultar a identificação do e beneficiário final e também a rastre... Como é que esse dinheiro vai ser rastreado, né? Para lavagem de dinheiro e outras práticas ilícitas. Tem um cuidado importante, porque é uma decisão que não significa que Flávio Dino esteja declarando a Comissão de Valores Mobiliários responsável pelas irregularidades do Banco Master. Mas há uma necessidade de reavaliação técnica das regras, na visão do ministro, e dos mecanismos de fiscalização.
16: Pois é, porque o que é que acontece, Thaís? Existiam brechas, né? E essas brechas foi que viabilizaram essa ação monstruosa, né? Criminosa, provocada pelo Daniel Vorkaro.
8: E muitas conexões, né, Marcos?
16: Que tinha, inclusive, fontes dentro do Banco Central. Ele tinha dois funcionários do Banco Central de carreira, funcionários ganhando quase 30, 40 mil reais no fim de carreira, mas que faziam uma espécie de consultoria para o próprio Banco Master, ao ponto de viabilizar essas operações que agora se descobrem e se revelam também como fraudulentas. 7h41.
8: Gente, nesse momento, o candidato ao Senado, Arthur Lira, já se encontra nas dependências da organização Arnon de Mello. Daqui a pouco vai começar a entrevista com ele, e o Viderlan Araújo é quem vai comandar. Então, a gente vai transmitir aqui pelas rádios da organização Arnon de Mello, Rádio Gazeta FM, Rádio Mix Maceió FM, Arapiraca também, Pão de Açúcar, e você também acompanha na

0: e do Arthur também lá no estúdio, tá certo? Olha, muita gente repercutindo aqui a passagem da psicóloga Rafaela Mello, né? A gente não pode falar mal do universo digital, porque a gente sobrevive dele também, não é? Não é falar mal por completo. Mas é tal coisa, né? O açúcar adoça, mas em excesso provoca câncer e diabetes. Então, saber onde é que está o ponto, não é, exato para a utilização do meio digital é fundamental. Achar que o mundo, né, existe a partir do que está no celular e deixar de ver, vivenciar a própria vida realmente é algo muito complexo. É por isso que a gente, claro, acaba por também colocar para você essa reflexão. Por que eu estou falando isso? Porque do mesmo jeito que existem as chamadas apostas online, e tem quem jogue e não tenha problema nenhum, tem quem jogue e passa a ter muito problema, né? Com dependência financeira por conta da perda de apostas. O governo Lula, ele se divide em relação à edição de uma medida provisória para restringir as chamadas bets. De um lado, o presidente e a Secretaria de Comunicação defendem que o texto proíba as apostas online. Do outro, o Ministério da Fazenda resiste, porque isso deixaria um rombo de 12 bilhões nas contas do governo. Já pensou? Que agora, não é? O interessante é fazer um encontro para saber quanto é que a saúde está gastando para tratar quem está dependente de bets também. Porque isso gera um custo, né? Isso desarma. E qual o preço de uma família destruída? Por conta de um pai viciado, de uma mãe viciada, não é? Que acaba, obviamente, cometendo algum ato insano por conta dessas dívidas. Pois bem, o presidente tem dito que vai tomar uma medida drástica contra as empresas de apostas online. Ele, inclusive, chegou a gravar para o Guia, entrevistando pessoas endividadas por conta dos jogos, né? A medida, ela faz parte da ofensiva promovida pelo governo para recuperar popularidade com anúncios de medidas populistas às vésperas da eleição. A comunicação do governo, comandada por Sidônio Palmeira, entende que a medida mais gravosa é necessária para garantir apoio junto ao eleitor. A equipe econômica, por outro lado, diz que se houver a proibição, o governo terá que encontrar outra forma de arrecadação para as empresas, para compensar, em relação às empresas, para compensar essa perda. Já pensou? 12 bilhões de arrecadação é muita grana, né? 7 horas e 44 minutos.
1: Vamos seguindo aqui, trazendo uma outra informação. O presidente Lula já está em Nova York e amanhã fará o tradicional discurso do Brasil na abertura do debate geral da Assembleia Geral das Nações Unidas. A palavra que deve aparecer aqui, junto com essa notícia, é soberania. A viagem acontece há apenas 2 semanas do primeiro turno das eleições brasileiras e no momento de tensão entre Brasília e Washington. Um relatório da ABIN elevou o risco de influência dos Estados Unidos sobre o processo eleitoral brasileiro a um chamado nível de criticidade. O documento aponta uma tendência de aumento da pressão norte-americana sobre o Brasil. E o governo brasileiro reagiu a iniciativas recentes da administração de Donald Trump também. Segundo o portal Metrópolis, os negociadores norte-americanos apresentaram ao Brasil uma proposta para que dissidentes políticos não fossem presos, detidos ou impedidos de participar das eleições. Essa proposta ela foi rejeitada pelo lado brasileiro. E aí você pergunta o que Lula deve dizer lá nessa reunião, nessa Assembleia Geral da ONU. A expectativa de integrantes do governo é que o presidente defenda a soberania brasileira e a não interferência estrangeira, mas sem transformar o discurso numa resposta de embate ao presidente Donald Trump. Essa fala também deve tratar de multilateralismo e guerras, trazer aí também no discurso do presidente reforma do Conselho de Segurança, mudanças climáticas, então uma série de assuntos, direitos humanos também deve entrar aí no discurso, combate ao crime organizado transnacional. Há ainda uma coincidência diplomática importante, porque o presidente Lula fala primeiro e Donald Trump vem depois. A gente vai acompanhar esse discurso amanhã e vai trazer os detalhes aqui no Jornal da Mix também. Então, até agora, não há nenhuma reunião bilateral formal marcada entre os dois presidentes. O que vai haver é essa participação nessa Assembleia Geral das Nações Unidas. Aí se pergunta, a gente está falando tanto de soberania. É isso, gente. É o discurso que o presidente pretende fazer lá na ONU. A partir de agora, sim, a transmissão em veículos de comunicação da organização Arnon de Mello, da entrevista com o candidato ao Senado, Arthur Lira. Se você não conseguir assistir tudo, ouvir tudo aqui pela Mix, é só ir no YouTube da TV Gazeta.

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2: A maior cobertura eleitoral de Alagoas abre espaço para ouvir os candidatos e ajudar você a decidir o seu voto. Lembrando que nessas eleições são duas vagas para o Senado. Nossa entrevista terá a duração de 30 minutos, sendo um minuto para as considerações finais. E pela ordem definida em sorteio, nossa conversa hoje será com o candidato Arthur Lira, do PP. A entrevista será conduzida pelo jornalista Viderlan Araújo. Bom dia, Viderlan.
3: Bom dia, Raji. Bom dia, Isabelle. A Central das Eleições Gazeta inicia a partir de agora a entrevista com o candidato Arthur Lira, do Progressistas, e pelas regras da entrevista, o cronômetro entra em contagem regressiva de 30 minutos no início da primeira resposta do candidato. Candidato Arthur Lira, bom dia. Vamos falar sobre esse desafio em assumir uma candidatura para o Senado. O que é que o eleitor alagoano pode esperar em termos de desempenho do candidato Arthur Lira, daquilo que estamos acompanhando recentemente como deputado federal? Bom dia.
4: Bom dia, Viderlan. Bom dia a todos que nos assistem hoje, na manhã de segunda-feira. O que nós nos propomos é o que a gente vem fazendo ao longo da nossa vida, né? É uma vida que se dedica ao estado de Alagoas, que já cumpriu várias etapas políticas, né? Ocupando cargos importantes a nível nacional. Tivemos a oportunidade de ser líder do nosso partido 6 anos, presidente da Comissão de Justiça na Câmara, presidente da Comissão de Orçamento do Congresso, presidente da Câmara Federal. Em todos esses cargos, nós sempre priorizamos Alagoas, né? Modificando a vida das pessoas, trazendo investimentos, brigando pelo desenvolvimento do nosso estado, cumprindo um papel importante de equilíbrio nacional, adquirindo ao longo de tantos anos, Viderlan, experiência de saber ouvir mais do que falar, fazendo uma campanha sempre com propostas bem claras de desenvolvimento para Alagoas, na área do sertão, na área do semiárido, na área litorânea. Nós temos a maior indústria limpa de Alagoas, que é o turismo, que precisa ser estruturada efetivamente para que a gente consiga trazer esse público com mais densidade, gerando renda e trazendo divisas políticas para o estado de Alagoas. Nós temos que cuidar da parte estrutural do estado, cuidar das pessoas. Nós temos problemas sérios em Alagoas, principalmente quando a gente compara Alagoas com estados similares, né? Comparar Alagoas com Ceará, com a Bahia, com Pernambuco é desigual. Mas comparar Alagoas com Paraíba, com Sergipe, com Rio Grande do Norte, eu acho que é bastante compatível, e nós estamos ainda num cenário de muita desigualdade em relação ao crescimento econômico, desenvolvimento de todos os índices com relação a esses estados. E o Senado é um lugar importante, prioritário na luta desigual que existe no Congresso Nacional. A nossa bancada de deputados federais são de 9 contra 70 de São Paulo, por exemplo. É uma briga desigual, né? Nós temos que nos sobressair muito para trazermos para cá a quantidade de casas que trouxemos, a quantidade de água para o sertanejo que trouxemos, a quantidade de quilômetros feitos de asfalto e de mobilidade que trouxemos, para trazer custeio da saúde para injetar direto nas prefeituras, todas as transformações que ocorreram em Maceió, numa luta constante de defender a capital dos alagoanos contra todos os problemas de perseguições políticas que existiram. E a gente, nesse momento, entende que a renovação do Senado, a mudança que Alagoas vem pedindo e inspirando nas ruas, ela vai acontecer. Ela vai acontecer porque o projeto, o sistema já estagnou, são muitos anos, e a população, nesse momento, procura uma alternativa de mudança, procura quem entrega, procura quem tem realmente trabalho efetivo, claro, nítido e transparente pelo estado de Alagoas.
3: Nesse primeiro momento, quando falamos em prioridades para o estado de Alagoas, quais seriam as prioridades, caso o senhor seja eleito, entendendo como competência também de senador?
4: Olha, veja, a gente tem no Senado Federal um equilíbrio permanente entre os estados. Quando a gente fala aqui na desigualdade entre Alagoas e São Paulo na Câmara Federal, no Senado somos iguais. E nomes que possam ter a força política, a representatividade, a amizade, acesso, o reconhecimento nacional que o nosso nome adquiriu ao longo de 16 anos em Brasília, é uma oportunidade que o estado pode ter de ter um representante à altura de poder brigar lá em cima, em Brasília, por todos os espaços de poder para Alagoas, não é? Nós temos um canal do sertão, por exemplo, no sertão, que precisa ser terminado. Nós estamos nessa luta há décadas. não é? Ele precisa ser terminado e precisa ser efetivamente aproveitado. Nós não temos um perímetro irrigado, nós não temos uma programação de atendimento ao pequeno produtor rural no sertão. Todas as obras hídricas que tem do Canal do Sertão para os povoados do sertão de Alagoas são feitas por mim ou pelo meu pai, o ex-senador Benedito Lira. Água em Pariconha, em todos os povoados encanados, água em Água Branca, água em Delmiro Gouveia, água no distrito do Piau, encanada na Casa da População, duas adutoras andando para Canapi e Inhapi. O resto você não vê nada. Se você vem aqui para o nosso polo cloroquímico aqui, é riqueza de gás natural, energia barata o tempo todo, vinda de novas empresas para essa região metropolitana e principalmente a infraestrutura turística. Você tem que apostar no turismo como saída econômica para Alagoas. A diversificação, a questão das barragens, estruturantes no Paraíba e no Mundaú, e as barragens subterrâneas no sertão. Nós estamos sobrevoando esse estado todos os dias. De Craíbas para frente, não há uma pequena represa de um pequeno produtor rural que tenha mais água. O El Niño vai machucar muito. Barragem subterrânea, com projetos importantes, vinculados à produção, com assistência técnica, enfim, tantas coisas que nós podemos fazer e nós não estamos alcançando. Mas dois fatores estruturantes, ou três. A saúde de Alagoas está um caos. A saúde de Alagoas, a população não reconhece o atendimento, não há humanização. A segurança pública, eu falei numa outra entrevista, houve um tumulto, mas nós estamos com um problema sério de falta de combate ao crime organizado em Alagoas. Os municípios pequenos, grandes, estão com briga de PCC, Comando Vermelho, em quase todos os seus aspectos. Isso é claro, público, notório. Nós temos que tratar com cuidado, com carinho, equipar as polícias, com vídeo monitoramento, com todo o sistema de proteção. A população hoje ela é a encarcerada. Na minha Barra de São Miguel tem regiões que 8 horas da noite o público tem que estar dentro de casa com toque de recolher.
3: Como
4: com segurança.
3: O senador pode fazer essas alternativas, além do envio de emendas, por
4: exemplo? Lógico. Por exemplo, as leis importantes que nós votamos. Nós lá, enquanto presidente da Câmara, eu pautei o fim da saidinha. Nós fizemos pautar e votar com a relatoria do deputado Alfredo Gaspar, por exemplo, a lei de combate às organizações transnacionais, às facções de crime organizado, cumprimento duro de penas, não ter redução de pena para faccionado. Você pegou 30, 40 anos, vai ter que cumprir 30, 40 anos. Você tem que tirar essas pessoas de circulação. Você tem que evitar que elas fiquem de dentro dos presídios comandando a parte externa. Nós temos que impedir a ocupação dos espaços, a superposição do Estado no controle dessas pessoas. Ou seja, quando o Estado não chega, o crime organizado chega e controla aquela área. Nós temos que votar leis que realmente sejam punitivas e que reprimam essa vontade do sujeito transgredir e saber que com um ano, dois ou três vai estar na rua de novo. Então, nós votamos leis importantes. Nós vamos continuar trabalhando. No Senado tem muitos projetos parados ainda para dar prosseguimento e nós vamos ter a oportunidade de no Senado trabalhar muito para Alagoas, ajudar no desenvolvimento turístico, para ajudar na questão estruturante da saúde como um todo, regulações e tudo que há de errado. Nós temos muitos hospitais construídos, mas a gente costuma dizer que sem alma, sem coração, sem pulmão, sem um atendimento correto à população. Então, hoje a situação do Estado, claramente, publicamente, em todas as pesquisas que são feitas, a cada 10 alagoanos, 4, 5 estão reclamando claramente do tratamento da saúde. E a questão educacional, não adianta a gente estar tapando só com a peneira, o alagoano só vai se desenvolver quando a nossa juventude, as nossas crianças tiverem educação com mais qualidade, com índices que reflitam um crescimento de aproveitamento na sua educação, na base, até a sua juventude.
3: O senhor atribui à sua atuação mais de 8 bilhões de reais em investimentos para Alagoas. Como é que tem sido acompanhada esta situação em termos de execução e o que falta ainda ser executado também?
4: Em primeiro lugar, é preciso que a gente separe quais são as funções institucionais de cada um. O Legislativo, ele fiscaliza o Poder Executivo, os atos do Poder Executivo, ele elabora leis, né? E ele designa, aprova, emenda, modifica o orçamento. É importante o nosso eleitor saber que muitas críticas que se fazem ao orçamento são injustas. Por quê? Porque um ministro, às vezes escolhido com muita qualidade por qualquer presidente, ele não conhece o povoado Caboclo de São José da Tapera, ele não conhece o povoado Retiro de Junqueira, ele não conhece o povoado Piripiri de Boca da Mata, ele não sabe como é que aquelas pessoas vivem. Quem sabe somos nós, que vamos e voltamos para Brasília toda semana, que conversamos com prefeito, vereadores, secretários, que sabemos as demandas. Quando o orçamento chega para modificar a vida das pessoas, levando água para quem não tem, levando casa para quem não tem, eu e o meu pai trouxemos mais de 55 mil casas para Maceió, região metropolitana, e as cidades com mais de 50 mil habitantes naquela época. Isso dá à mãe de família, além da casa, um sentimento de lar. Nós fizemos, só no ano de 24, 25, Wiederlan, se você fizer uma comparação, entre Maceió e Delmiro Gouveia tem 300 quilômetros. Eu não sou governador, eu não sou presidente da República, mas nós trouxemos emendas e fizemos mais de 300 quilômetros em 24 e 25, unindo cidades a cidades, cidades a povoados, dando condições de mobilidade para a população que produz, escoar sua produção, para fazer um atendimento médico numa madrugada com mais qualidade, a valorização da terra de quem mora no interior. Nós ajudamos Maceió grandemente na briga da Braskem, na briga da venda da água da BRK, uma perseguição dura por parte dos nossos adversários para que esses recursos não chegassem a Maceió e não fossem transformados em gigantinhos, em areninhas, em áreas de, em obras de mobilidade, no Riacho, na obra do Salgadinho, na Nova Orla. Tantas transformações que Maceió viveu e participou foram frutos da nossa briga em Brasília para que os recursos, de fatos que não dependeram da vontade do prefeito, pudessem chegar e pudessem fazer essas transformações. Se a gente pega nesse contexto todo e vê a importância de um mandato de deputado federal, o que eu realizei como deputado federal, quando nós colocamos aqui, nos últimos 4 anos, mais de 1 bilhão e 300 milhões direto nos cofres das prefeituras para pagar a folha de pagamento de agentes comunitários de saúde, de enfermeiros, de médicos, de compra de medicamentos, de insumos, de exames. Por quê? Porque se a saúde do Estado agoniza, a gente tem que atender a atenção básica dos municípios. Sem esses recursos, os municípios têm que pegar dinheiro da infraestrutura, dinheiro da agricultura, dinheiro da cultura, dinheiro do esporte, para cobrir despesas de programas que são impostos pelo governo federal.
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5: Valeu, a entrevista com Arthur Lira segue ao vivo na TV Gazeta. Caso você queira recuperar também a íntegra, fica gravada no YouTube Central das Eleições Gazeta, tá bom? Vocês ficam agora com a programação normal da Mix, com Geleia Sam, eu e Thaís Cavalcante. Voltamos amanhã com o Jornal da Mix. Beijo no coração de todos, boa semana.
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0: Hoje é um dia especial, não é verdade? Participa com a gente aí, você de todo o Brasil, pelo 11 983 408 mil. E pra gente começar muito bem, um pedido musical muito da hora. Aumenta o volume aí, ó.
1: Bom dia, Rádio Mix. Toca Guns aí, meu filho. Segunda-feira, vambora.
0: Vambora, minha filha. Aumenta o som aí.
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Bom dia, Rádio Mix. Aqui quem tá falando é Isabel Dantas, de Fortaleza, Ceará. Toca aí Lady Gaga Telefone. Adoro a Rádio Mix, a melhor do mundo.

0: 8.000.
1: Fala, Mix, bom dia, aqui é o Guilherme, de Santa Fé do Sul, interior de São Paulo. Toca pra nós, The Old Shield, Your Loss.
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0: Deus e pede a sua numa boa, tá legal? Coloca sempre o 11 na frente, 11 983 408 mil, rapidinho.
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0: 0800-008-1000. Buenos dias!
1: Bom dia com a Mix. Manhã maravilhosa, Alessandra Ribeirão Preto. E eu quero ouvir Kiss Forever.
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1: Agora faltando 10 para as 9. Você participando com a gente pelo 11 983 408 mil. Segundou você em todo o Brasilzão.
2: Bom dia, Rádio Mix. Aqui é Kennedy do estado de Goiás. Queria pedir a música Deixe-me ir com uma neba. Valeu.
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0: Ainda bem que não só tem essa edição pela manhã. Logo mais à noite tem outro Pede no Zap. É ou não é, maninho?
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0: E tem novidades do mundo da música? Finalmente foram reveladas mais informações sobre o bebê da Lady Gaga. Recentemente, a cantora surpreendeu todo mundo ao surgir segurando um bebê recém-nascido. Gaga teria escondido a gravidez durante um tempo todo, já pensou? Segundo os rumores, Lady Gaga, na verdade, assim, a gente, né, que é fã e nos comentários em bastidores, é que na verdade ela queria privacidade mesmo, né? Queria descansar, sossegar. Lady Gaga deu à luz a uma menina no dia 9 de junho. O nome da filha da cantora é Rose Byrne. Essa é a primeira filha da Lady Gaga com o noivo, o Michael Polanski, parceiro da cantora desde o ano de 2019. E para ver essas e outras notícias, vai lá, acessa radiomixfm.com.br.
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0: 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Economia brasileira recua 0,4% pelo segundo mês seguido, estima a FGV. Em relação com o mês de 2025, de julho até agora, de 2 desse ano, já de 2026, apresenta uma alta de 1,3%, mostra monitor do PIB.
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0: trânsito tá moderado a intenso nas duas faixas da pista, pra quem tá chegando em frente ao quartel do exército, pra quem tá subindo pra parte alta da cidade. Na outra faixa da pista, quem tá descendo para o centro da capital também vai encontrar alguns pontos de retenção. O trânsito fica um pouco mais livre bem próximo à Praça do Centenário e pra quem tá descendo para o centro de Maceió pela Praça do Sergipe.
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12: 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Vamos falar sobre veículos. A venda de veículos eletrificados em Alagoas somou 6.002 unidades de janeiro a agosto deste ano e houve um crescimento de 190% ante ao mesmo período do ano passado. Segundo um levantamento divulgado sexta-feira agora, dia 18, pela Associação Brasileira do Veículo Elétrico. Segundo os dados, apenas em agosto foram comercializados 1.150 veículos, um crescimento de 278,2% ante a 304 unidades vendidas no mesmo mês do ano passado.
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26: Às 10 horas em ponto, o trânsito tá livre desse momento em Cruz das Almas, Avenida Litorânea, quem vai no sentido Jacarecica, o trânsito também está livre. Para você que tá saindo da Avenida José de Melo, de encontro a Gustavo Paiva, voltando para o centro da capital lagoana, vai encontrar alguns pontos de retenção.
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0: Fria e até a queda do Muro de Berlim. É isso mesmo. E eu tô falando de Wind of Change, do Scorpions, que foi inspirada depois de uma viagem daquela banda lá da antiga União Soviética. Pois bem, quando os Scorpions participou de um grande festival em Moscou e ficou impressionado ao ver jovens juntos curtindo rock sem aquela divisão da Guerra Fria. A experiência inspirou o vocalista a escrever a música que fala justamente sobre um mundo em transformação. E você curte agora no Baú da Mix Express, e um grande clássico. Aumenta o som aí, ó.
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0: das três mais pedidas, sendo que é do ano de 2002. É rapidão, sai daí não.
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0: 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O valor da produção agrícola de Alagoas alcançou 4,71 bilhões no ano de 2025. Um crescimento de 13,9% em relação aos 4,13 bilhões registrados no ano anterior. Segundo pesquisa da Produção Agrícola Municipal, PAM, divulgada essa semana pelo Instituto Brasileiro de Geografia e Estatística, o IBGE.
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0: Para essa manhã de segunda-feira, dia 21 de setembro, você que está nesse momento no bairro do Jaraguá, bem próximo à Praça Bom Jesus dos Navegantes. O trânsito está moderado nessa região, na rua Sael Buquer. Para quem tá passando ali bem próximo também, a rua Barão do Jaraguá. Para quem vai seguir no sentido Avenida Walter Ananias, o trânsito tá moderado. Fica um pouco mais intenso o trânsito para quem tá seguindo de encontro à rua Buarque de Macedo. E saindo da Walter Ananias, o trânsito aparece pra gente aqui no satélite, uma longa faixa vermelha. Quer dizer que o trânsito tá muito intenso nessa região, na Buarque de Macedo, indo já ali para o centro da capital alagoana.
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0: Essas foram três das mais pedidas por você em 2002. A qualquer momento tem mais.
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0: 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Daqui a pouquinho a gente vai ter guia eleitoral, então fica colado. Na volta, depois do guia eleitoral, a gente vai ter mais uma edição do Top Mix.
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2: 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Mix agora, meio-dia 32. Um excelente tarde de segunda-feira pra você. Salve, salve. Vamos nessa. A rapaziada participou numa boa acessando o nosso portal radiomixfm.com.br e também através do nosso Zap Mix. 11 983 408 mil. Escolheu a sua. Deu seu turbo like lá. É muito importante. E a gente começa muito bem com a Jet Smite, Bruno Mars.
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0: 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Ordinary, Alex Warren. Na verdade, essa aqui foi a primeira posição aqui dessa edição no Top Mix. Qual é, DJ? É porque o Love Nacional é detonado, mas detona realmente tudo, não é? Fica colado, hein? Para você participar e pedir a sua, muito fácil. Acesse lá o nosso portal, radiomixfm.com.br. Escolhe a sua na nossa playlist, dá o seu turbo like lá, que é muito importante. E também através do Zap Mix, 11 983 40 8000. E foi!
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18: Atenção, motorista está indo nesse momento no sentido litoral sul. O trânsito está variando de moderada a intensa. A gente pensava que começo de tarde, intervalo do almoço, né, gente? Mas para quem está voltando do litoral sul, indo para o centro da capital e chegando justamente pela Chateaubriand, entrando para o centro da capital pela Praça do Sinibu, vai encontrar o trânsito também um pouco mais lento que o normal. Você que está indo pela Orla, Avenida Silvio Carlos Viana, pela Praia de Itajussara, relaxa, vem dessa natureza em alto e bom som aqui no melhor mix do Brasil. O trânsito também está fluindo, mas está um pouco mais lento.
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2: Mix agora 1 e 4. É muita música pra gente curtir. Os maiores hits que vão desfilar nessa grande passarela, hein? 40 minutos só de música, um atrás da outra, sem intervalos comerciais e aumento o volume. A vibe é positiva e a energia é essa. Começando com o som do Nickelback.
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0: álbum do João, Memórias Póstumas, que foi lançado em julho e marcou o primeiro trabalho inédito do cantor em mais de um ano. Vale lembrar ainda que João vai subir aos palcos com a grande turnê Memórias Póstumas, com o primeiro show marcado para o dia 25 de setembro, agora tá pertinho, hein? Lá no Nubank Park, em São Paulo. Para conferir o clipe completaço aí do João, acessa lá, dá um confere aqui junto com a gente. 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

0: Vitinho, já já tem Super Mix chegando, então segura.
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2: E aí, o novo filme de Resident Evil, baseado na famosa franquia de games que já está em cartaz nos cinemas, é bom? Então, se você já jogou esse jogo alguma vez, vai reparar que tem algumas diferenças que podem incomodar, mas esse filme consegue reproduzir de forma brilhante a experiência de jogar Resident Evil, como a câmera em primeira pessoa, o personagem principal economizando balas, o que nos leva a quem nunca jogou. Se é o seu caso, não precisa ter jogado pra gostar, porque você vai encontrar um filmaço de terror de dar pulos na cadeira mesmo, com um visual incrível e criaturas muito bem feitas, e usa de forma inteligente alguns elementos da trama original. Na história, o entregador precisa levar uma encomenda ao hospital e no meio do caminho se depara com um surto de um vírus mortal, e aí é uma luta por sobrevivência. Apesar do roteiro surpreender, o protagonista podia ser mais interessante e o final vai dividir opiniões, mas eu recomendo o filme Resident Evil em cartaz nos cinemas. Eu sou o Diego Barone, apresentador da Rádio Mix, especialista e fã de filmes e séries, e comigo você não perde tempo procurando o que assistir no cinema ou no streaming.
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0: Mix agora 3:02, tá começando mais uma edição aqui do Super Mix, são os 40 minutos de música, sem nenhum intervalo, começando agora, né? Na sua segunda da tarde, 40 minutos só de som, claro que tem prêmio, último dia do mês de setembro, tem a caixa de som da Aiva, pra você ouvir a Mix com toda a qualidade Aiva que você gosta. Então manda lá o nome completo, o hashtag prêmio do mês da Mix, o WhatsApp tá liberado, 11983408000, a partir de agora valendo, manda.
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2: Mix agora 3h38, encerrando aqui com Just Jane, B.O.B., Price Tag, 40 minutos de música sem nenhum intervalo, foi bem, né? Isso foi o Super Mix.
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0: 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Essas foram três das mais pedidas por você em 2006. A qualquer momento tem mais. 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
1: Pergunta do André de BH. Primo, o que que é mais pobre? Ter pouco dinheiro ou gastar dinheiro que você não tem pra parecer rico?
2: André, primeiro a gente tem que definir o que que é ser pobre. Tem um monte de definição, mas pra mim, pobre é a pessoa que tá toda endividada, não tem nenhum dinheiro investido e trabalha o mês inteiro só pra pagar conta e boleto. Agora, olha isso. Eu conheço gente que tem uma renda familiar de 5 mil e não tá nessa condição. A pessoa não tem dívida, tem uma graninha investida e consegue ter uma vida simples. Simples, modesta, mas em paz. Mas eu também conheço gente que tem uma renda familiar de 10, 12 mil, mas tá toda endividada, não tem patrimônio e vive agoniada e deprimida com as faturas do cartão e empréstimo. Pra mim, o segundo caso é mais pobre que o primeiro. E além da questão financeira, eu te pergunto, quem é mais pobre de espírito? A pessoa que tem uma vida simples, mas em paz, ou a pessoa que vive agoniada, se afundando nas dívidas pra tentar parecer rico? Esse tipo de gente, muitas vezes, vive uma mentira, uma farsa, né? E pode ser por falta de personalidade, inclusive, tá? Ela não sabe quem ela é e ela vive tentando viver pra atender as expectativas dos outros e da sociedade de modo geral, né? Então, tem gente que gasta tanto dinheiro pra parecer rico que acaba não sobrando dinheiro pra enriquecer. Eu não acho vergonhoso uma pessoa ganhar pouco, mas eu acho vergonhoso quem gasta dinheiro pra parecer uma coisa que não é e ser um eterno dublê de rico.
3: Se você tiver alguma dúvida, manda uma mensagem pra gente no WhatsApp da Mix, 11 98340 8000. E me segue nas redes sociais, Primo Pobre no YouTube e @ Eduardo Feldberg no Instagram.
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0: Mix agora 5:04, começando mais uma edição do Top Mix e as mais legais, as mais pedidas durante toda essa semana.

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1: Mix agora 5h22 e a música número 1 de hoje, Taylor Swift, On Fate of a Filha.
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1: Está chegando um filmão nos cinemas. Foi divulgado o novo trailer do filme Prime Time. O longa estrelado pelo ator Robert Pattinson é baseado num caso real. A história é de um jornalista que cria um programa que tem o objetivo de atrair e expor na TV criminosos sexuais que tentam se encontrar a sós com crianças e adolescentes. O programa se torna um grande sucesso, mas o jornalista acaba sofrendo graves consequências por conta disso. O filme Prime Time deve estrear nos cinemas americanos ainda neste mês. No Brasil, por enquanto, o longa não tem data de lançamento oficial, não. Mas, claro, sabendo, a gente conta pra você, fechou? Pra saber mais, radiomixfm.com.br, cola por lá, tem muita coisa bacana.
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0: Caco, você não sabe o que que aconteceu.
2: Caco, você não tem noção do que aconteceu hoje de manhã.
0: Ô, gente, pelo amor de Deus, a segunda-feira ela humilha, né? Hoje acordei às 7 horas da manhã, porque eu tinha que trabalhar às 8. E o que que aconteceu, galera? Eu dormi 4 horas. Fui passar um café. Peguei um negocinho, coloquei o filtro, coloquei o pó. Tô lá passando café, olhando, que eu gosto do processo, né? De repente, a Debbie, minha esposa, olhou pra mim e falou assim: amor, o que que você tá fazendo? Eu tô passando um café. Não tinha xícara.
2: Mentira.
0: Tira o som. Não tinha xícara.
2: Como assim?
0: Eu estava passando o café em cima da pia. Caiu todo o café.
2: Não, mano, posso te consolar?
0: Eu tô muito mal com
2: isso. Posso te consolar?
0: A minha mente me boicotou.
2: Então, mas posso te consolar?
0: O quê?
2: Outro dia eu também fui fazer café, né?
0: E aí?
2: Só que assim, a gente tem a cafeteira, né? Aquela que você põe ali o coador, aí você põe o pó de café, aí você coloca a água, aí você liga e só espera.
0: Ah, o coador é melhor, né?
2: É, não sei. É melhor?
0: Eu gosto, cara, que é mais forte. É mais forte.
2: É mais forte.
0: O café.
2: Só que aí, eu ali sentado esperando, a Luninha: e aí, amor, o café tá pronto? Eu falei: era pra estar. Aí ela olhou assim pra mim, olhou pra cafeteira, ela falou:
0: ligou?
2: Mas olha, esse café não vai ficar pronto é nunca. Mas eu falei: por quê? Ele falou: seu solo pôs água.
0: Ah, muito bem. Yas, vem cá, qual que é pior? Passar o café sem a xícara e transbordar na pia, ou não colocar água? Colocar tudo, menos a água. Qual que é pior?
3: Os dois são piores.
0: Ah, que tristeza.
2: E você já teve aquele caos que acontece assim? Você tá saindo ali todo acelerado de casa e você fala: meu Deus, eu tô com a impressão que eu tô esquecendo alguma coisa. Aí você sai de casa, aí você fala: não, tem que voltar, mas tem que voltar porque... cara, eu tenho que voltar porque eu esqueci meu telefone. Aí a tua esposa olha pra você: o seu telefone está
0: na sua mão,
2: cara.
0: Pois é, lá em casa eu coloquei a fechadura eletrônica.
2: Pra não esquecer mais a chave, né?
0: Ah, adivinha?
2: Você esqueceu a senha.
0: Eu não sei a senha, eu esqueci. Fiquei trancada pra
2: não,
0: fora.
2: Não, mas peraí. Você tem que se ajudar.
0: Nossa,
2: se você
0: falar.
2: Esquece a senha, esquece a chave, perde as coisas, põe
0: que
2: ali uma que você vai colocar lá digital. A não ser que você perca o seu dedo no meio do caminho.
0: Meu Deus,
2: né?
0: Pelo amor de Deus. Você tá falando que eu não posso perder meu dedo.
2: Não. Que o dedo, o quê?
0: Pelo amor de
2: como
0: Deus,
2: como é que você vai apertar os botões aí?
0: Bate na madeira, exato.
2: Como é que você vai levantar o microfone?
0: Como eu vou apertar os botões ali?
2: É, pô, os dedos são necessários.
0: São necessários, são 10 e poderiam ser mais, entendeu? Gente, ah não. Hoje
2: você
0: eu dormi
2: piano?
0: Pouco. O Caco dormiu pouco, que ele tá com o braço só, fez cirurgia. Ou seja, quanto menos a gente dorme, menos a mente funciona.
2: A mente
0: já não tá funcionando
2: não,
0: bem,
2: não, não,
0: né?
2: Peraí. Você dormiu pouco hoje?
0: Dormi muito
2: Puta,
0: pouco.
2: Puta, prepara que hoje tem bobó.
0: Mano, hoje
2: tem
0: vai dar bobó.
2: Cara.
0: E aí, quando eu soube que o tema de hoje era sobre a mente, com os mentalistas, eu falei: mano, não é possível. A vida imita a arte imita a vida. Logo hoje, eu normal, eu já sou lerda. Sem dormir, eu nem sei onde a gente vai parar com o programa hoje, porque eu sei que os mentalistas, os nossos convidados de hoje, eles pregam algumas peças, eles brincam com a mente, eles testam a mente, e hoje a gente vai falar sobre isso no programa. Vai ser muito da hora,
2: vai
0: cara.
2: Vai ser da hora. Será que eles conseguem me hipnotizar pra, de repente, eu imaginar que eu tô com o braço... Então, eu vou tentar fazer eles me hipnotizarem pra, tipo assim, eu não tô mais com o braço operado, tá tudo bem, eu não tô sentindo dor, tá tudo normal.
0: Bem dormido. Ô, Caco.
2: Bem dormido. Você vai dormir. Giza, vem aqui agora, encosta aqui, você vai dormir agora.
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1: Mix são 6 e 6, Cristina Perry, Steve Kazia, A Thousand Years. E hoje, pra começar a semana, Caco, bem dormido, acorda. Assim, pronto, Caco, volta.
2: Não, já acordei, peraí.
1: Caco, a gente já é louco. Com TDAH fica pior.
2: Com
1: rede social, nossa, piorou.
2: Meu Deus.
1: Sem dormir, o que, que vai ser da gente?
2: Olha, a bola vai ficar quicando, porque eu tenho certeza que os nossos convidados vão saber aproveitar muito bem esse momento.
1: Mano, eles são muito bons. Eu falei os mentalistas no início do programa, né? Então, com vocês, Beto Parro. É isso mesmo?
3: Sou
1: a pronúncia?
3: Eu, Beto Parro, sim.
1: Beto Parro, muito bem, seja bem-vindo.
3: Obrigado.
1: E Rafa Moritz.
3: Pode ser Moritz.
1: Moritz. É Moritz?
3: Moritz. Eu falo Moritz, mas...
1: Ah, então tá bom,
3: depende,
1: tá
3: de onde eu tô no mundo, né?
1: Quando o nome é internacional, a gente fica com dúvida, né, Caco?
2: É.
1: Você acha que Gisele tem problema com pronúncia? Caco, não tem.
2: Caco.
1: A gente é muito brasileiro.
2: É um nome muito brasileiro, né, cara? Inclusive, dá pra ter aquela confusão, né? Que quando vai falar Caco, a pessoa escreve com KK ou é com CC.
1: É, exato.
2: A gente gosta de confundir.
3: Mas quando você vai viajar e você pede um café nessas coisas, tem que dar o nome na gringa.
2: Não, se eu falar meu nome real, aí que complica mais, né?
3: Você fala,
2: aí a
3: okay,
2: pessoa
3: então
2: fala assim: Ronaldo! Não! Eu falo Conrado! Ah!
1: É verdade.
2: É,
1: né?
2: Então aí você tem que falar logo, é Caco. Aí fala,
1: Conrado,
2: entendi.
1: Conrado!
2: É, pode crer.
1: Gente, os mentalistas, eles são psicólogos, né? E eles são especializados em, obviamente, né? A psicologia comportamental, organizacional e gestão de negócios e mentalistas. Chegamos à palavra que pra mim é muito nova. E eu acho que pro Caco também, né?
2: Também.
1: Mentalista, o que é um mentalista?
2: Verdade, vocês podem explicar pra gente, pra nossa audiência?
1: É diferente da psicologia, assim.
3: Bom, na verdade, o mentalista, ele não tem necessariamente a ver com o psicólogo. Então tem duas definições que a gente gosta de dar pra separar, pras pessoas entenderem. Uma é, dentro do universo da psicologia, tem um conceito chamado mentalismo, que ele explica as coisas que a gente faz por meio das nossas causas internas.
1: Nossa.
3: Ou seja, você faz o que você faz porque você pensa como você pensa. Então é uma abordagem da psicologia que diz que a gente faz coisas baseado no que a gente pensa. O mentalismo que a gente faz, que é dar o nome Os Mentalistas da dupla, ele é uma espécie de um ilusionismo da mente. Então a gente mexe com as mesmas técnicas que os ilusionistas mexem, só que a gente faz isso com a mente das pessoas ao invés de com os objetos. A gente não faz coisas levitarem nem desaparecerem, a gente
4: tem
3: faz coisas...
4: Tem mais a ver com o controle de atenção das pessoas. Então, onde é que tá a sua atenção? E enquanto você tava com atenção numa coisa, a gente foi lá e a gente fez alguma coisa, uma ilusão psicológica acontecer.
1: Caramba.
4: É. Então, esse mentalismo é um mentalismo de ilusionismo. É uma forma de arte. Enquanto que o mentalista da psicologia é uma forma de pensar o comportamento humano. A gente
1: Caramba.
4: É meio os dois, né? Hoje.
1: Mas assim, vocês já se conheciam na época da faculdade e eu queria saber quando que aconteceu pela primeira vez pra vocês falarem, nossa, conseguimos, vamos trabalhar com isso. Quem foi a vítima, sabe?
2: Nossa, boa. Que boa pergunta. Foi o professor na hora de dar nota, entendeu? Ele falou, vem cá agora, galera. É um A, vou escrever um A mais.
1: Vocês já se conheciam, então?
3: A gente se conheceu no primeiro ano da faculdade aqui em São Paulo. A gente fez psicologia aqui na PUC de São Paulo. E quando você entra na faculdade de psicologia, não sei quem tá ouvindo agora que faz ou vai fazer psicologia, concorda. Mas normalmente as pessoas pensam em fazer clínica, né? Então você entra pensando no
1: você
3: trabalho.
1: Você quer ajudar os malucos do pedaço, tipo a gente,
3: né? Exato, né? Na psicoterapia e tal. E aí, quando eu entrei, o Rafa também, em 2003, a gente ficou muito amigo, né? A gente, enfim, era da panelinha. Tinha poucos homens, né, no grupo da psicologia.
1: É verdade,
3: então, a gente era da mesma panelinha. E aí, a gente tinha esse hobby que era a mágica. A gente gostava da mágica mesmo, tradicional, com cartas e tal. E aí, depois que a gente se formou, que a gente foi conhecer o mentalismo e a gente tinha um desejo muito grande de falar sobre psicologia pro público em geral. A gente queria, né, a gente pensou, vamos escrever um livro de um jeito mais assim palatável, para as pessoas entenderem sobre tudo que a gente estuda na faculdade, só que no dia a dia.
1: E então, o entretenimento é uma forma de chegar em muita
3: exatamente,
1: gente,
3: exatamente,
1: né?
4: Tem esse lado de fazer uma coisa que é interessante ou que mexe um pouco com comédia, que faz as pessoas prestarem atenção em uma coisa e irem absorvendo, quase como um efeito colateral, mas é o contrário de efeito. Qual é o contrário de efeito colateral?
3: Lateral? Não, não sei. Efeito frontal.
2: Ou efeito direto, né?
4: É que assim, aí você tá falando de uma coisa, fazendo um negócio divertido, e as pessoas estão aprendendo algo sobre o próprio comportamento. Então a gente achou que usar o mentalismo, que é essa forma de ilusionismo, para falar sobre o comportamento humano, era um jeito de que as pessoas pensassem sobre por que, que eu faço o que eu faço, sabe? Por que, que eu escolho casar ou comprar uma bicicleta, né? O exemplo clássico. Ou por que, que eu escolhi essa roupa hoje? Ou por que que então... Não, hoje eu não vou tomar mais café porque eu já passei da conta. Ou não, hoje eu preciso tomar mais café. Ou hoje eu falei que eu não ia tomar mais café, mas eu tomei.
1: Por que, que a gente não controla a nossa mente?
4: Isso. Então, essa é uma pergunta muito importante para a psicologia. E ficar falando psicologuês nem sempre chega nas pessoas que precisam chegar. Caramba, então, a gente bolou uma peça de teatro para falar sobre isso, usando o mentalismo. E aí, isso foi lá em idos de 2016.
3: 2016. Foi a primeira experiência prática, né, do mentalismo no palco que a gente teve.
1: E aí, genial.
4: Virou essa peça de teatro e virou nosso trabalho.
2: E como vocês mexem, né, com essa questão da percepção de você entender o porquê você faz as coisas, porque, na verdade, tá tudo dentro da sua cabeça, né? Na verdade, é uma reação daquilo que você já tem no seu cérebro. Vocês conseguem fazer com que as pessoas mudem, por exemplo, o foco delas para as coisas que elas precisam realmente? Por exemplo, uma pessoa que tem uma extrema dificuldade em ler e decorar uma página. Aí entender o porquê que ela tem essa dificuldade e conseguir achar um caminho, né, dentro da psicologia para fazer com que essa pessoa realmente foque naquilo que ela precisa fazer. Existe essa aplicação do mentalismo?
3: Do mentalismo especificamente, não. O que a gente faz é a gente alerta e informa as pessoas sobre esses recursos que existem. Então a gente faz uma coisa que é mais de divulgação, né, da ciência, da psicologia. Mas isso certamente no contexto clínico é feito e é possível. E o nosso papel muitas vezes é direcionar para dizer assim, olha... Para isso existe esse tipo de técnica, né? Então, para esse tipo de problema, para esse tipo de questão, de necessidade, existem sim abordagens e técnicas dentro da psicologia que podem ajudar. E a gente fala sobre isso, né? Tanto nas palestras quanto no teatro, enfim, para que as pessoas. Para que isso seja popularizado, acho que essa é a nossa intenção.
2: E acho que até, pelo que eu tô entendendo aqui, é vocês brincarem com certos gatilhos. E a pessoa começar a entender certos gatilhos, talvez?
4: Pode entender que existem gatilhos. Isso é a parte principal do trabalho. É assim, eu achei que eu ia pensar um exemplo que a maior parte das pessoas pensa. Que é assim, hoje eu vou começar a dieta. Ou vou começar a me exercitar.
1: Para, você tá me humilhando.
4: Não.
1: Você tá falando tudo que aconteceu hoje, que não aconteceu. Ó, que doido.
4: Mas então eu vou pegar então, esse
1: vai,
4: exemplo.
1: Pode ir, vai.
4: Vou pegar
1: vai até
4: esse
1: o fim.
2: Eu já falei pra Giza, quando ela pensar em não ir, ela não tem que literalmente ir.
1: Ele falar,
2: não,
1: de
4: não,
1: mim,
4: para, boa. Mas não é, mas foi assim, piorando. Qual é a dificuldade que a gente sente quando a gente vai dormir, a gente fala, amanhã
1: cara,
4: começa, alguma coisa, amanhã eu vou
1: dieta,
4: ler aquele livro que tá na minha cabeceira, que eu não consigo começar a ler, né? Então amanhã vai começar, e aí a gente chega amanhã e o livro não começa, né? Ou a dieta não começa, ou o exercício não
2: ele
4: começa,
2: não começa sozinho a se ler, né?
3: Tem isso. Esse problema
4: e aí,
3: também
4: a gente começa a entender que tem gatilhos à nossa volta, que é, por exemplo, enquanto você estiver com o celular do lado da cama competindo com o livro,
1: acabou,
4: você,
1: né,
4: aprende com o seu comportamento que entre celular e livro, a sua mão vai no celular.
2: É recompensa rápida, né?
4: Isso. E a gente evoluiu pra ser um ser que precisa de recompensas rápidas. Isso ajudou a gente a sobreviver. Mas e hoje em dia, né? A gente precisa de recompensas um pouco mais tardias, jogar pra longo prazo. Então, como é que a gente se ajuda a colocar esses gatilhos? Isso na psicologia a gente chama de autocontrole. Autocontrole a gente pensa que tem que ser força de vontade. Eu não vou comer mais um chocolate.
3: Eu vou sentar na frente do pudim, mas não vou comer mais uma fatia.
4: Ou eu vou deixar visão amanhã, de eu vou colocar, não vou nem colocar despertador, eu vou acordar cedo porque eu sou assim.
1: Ah, é.
4: Não,
1: é, né?
4: Autocontrole é colocar o despertador. Autocontrole é você não comprar a sobremesa no supermercado se você tá querendo não comer a sobremesa. Então, sacar que tem gatilhos à nossa volta que fazem a gente se comportar de algumas formas é tirar da nossa cabeça a razão do nosso comportamento. É colocar o mundo inteiro influencia a gente e a gente influencia outras pessoas. Saber isso é muito interessante, muito importante. E o mentalismo é uma boa forma, assim.
1: E hoje
4: isso.
1: A gente vai se aprofundar um pouquinho no mentalismo. Eles vão fazer dinâmicas na live, então eu já quero fazer um convite pra você que tá ouvindo o programa. Se der, porque a gente sabe que tem muita gente no trânsito, entra em youtube.com/mixtudonamix, que a gente tá aqui ao vivo. Então tem algumas dinâmicas que precisa, né, do vídeo. Eles vão fazer, mas a gente vai trazer outras dinâmicas aqui também só pro áudio, pra todo mundo participar.
2: Perfeito.
1: Vai ser muito louco. Enquanto isso, se você quiser interagir com os mentalistas também, manda aí no @mixtudonamix, que é o nosso Instagram, manda no meu no giza.on, porque minha mente é assim. Assim como? Manda pra eles que eles vão responder, cara.
2: Tá,
1: porque
2: bom.
1: A mente, cara, mano, a mente só engana, né, Caco?
2: É, tem hora que ela atropela a gente,
1: ela,
2: né?
1: Ela atropela, eu acho que todo mundo passa por isso. Então, bora mandar perguntas. Vamos fazer alguma dinâmica na live, só pra gente entender mais ou menos como que funciona o mentalismo?
2: Combinado.
1: Qualquer uma. Gente, vem.
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1: Gente, eu tô em choque. Caco, tem dado aí?
2: Eu tô com um dado aqui na frente.
1: Gente, eles fizeram uma dinâmica com o Caco na live, os mentalistas. Pra quem tá chegando agora no programa, os caras são psicólogos, trabalham com mentalismo. Explicaram pra gente algumas coisas aqui na live. Funciona mais ou menos assim. Eles deram um dado pro Caco. O Caco escolheu sem ninguém olhar. A gente não olhou. E quando o Caco escolheu o número, ele colocou o copinho em cima. Os caras adivinharam que
2: adivinharam.
1: O Caco escolheu 6.
2: Já comecei a achar esquisito. Isso é bruxaria,
1: eu achei bruxaria. Aí agora ele fala assim, Caco, tudo bem, a gente vai te dar mais uma chance. Fechamos os olhos. O Caco escolheu outro número no dado, e aí a gente entrou aqui.
3: Estamos nesse momento.
1: Vamos revelar pra
4: nossa audiência. E a gente vinha dizendo que pessoas, né, que seguiriam o padrão, elas iriam pro oposto, elas iriam
3: pro número
4: baixo,
3: né? Um, dois.
4: Mas a gente também destacou que o Caco é um cara diferente, porque ele sacou que tinha alguma tentativa de influência, que ele não foi tão óbvio assim.
2: Qualquer expressão facial vai entregar alguma coisa aqui.
4: Tá bom. Então, nosso palpite é o seguinte: você não foi pra números baixos, você manteve na categoria dos números altos.
3: 456,
4: exato. Só que é o seguinte: o que seria mais óbvio dentro dos números altos? A pessoa mover um espaço, ou seja, ficar no 5. A gente sentiu que você trouxe uma vibe mais diferentona. Então, nosso palpite. Só confirmar. Ah, não dei como falar, mas eu vou. Ó.
1: Não conta pra ninguém, vou tirar o microfone.
4: Os palpites é que você, possível. Na segunda escolha, foi pro número 4. Sim ou não?
1: Não!
2: Os caras estão tirando
1: não,
2: onda, velho.
1: Caco, não! Você não, escolheu 4! Não é possível!
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0: 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Meus amores, você achou aí, você que tá ouvindo o programa que hoje não teria o É Da Sua Conta, a gente fala sobre psicologia financeira também, vocês estão achando que o É Da Sua Conta é uma parceria da Mix com o Banco PicPay, seu próximo banco, e hoje eu vou chamar a Fabi porque eu quero saber uma parada. 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
1: É, o Caco realmente é um garotinho, mano. Mano, o cara acertou de novo o dado.
2: Eu sou previsível desse jeito, meu.
1: Meu Deus, que o Caco escolheu. Eles deram uma terceira alternativa pro Caco. Ó, pra quem tá chegando agora, na verdade, tô conversando com o pessoal, mas tem gente chegando agora no Mixtudo. A gente tá aqui com os mentalistas, os caras são psicólogos. E eles fazem várias técnicas aqui, né, sobre mentalismo. Já fizeram uma aqui com o Caco.
2: Ó, inclusive, escolheu o dado. O Marco tá falando aqui. Véi, não acredito. Acho que o Caco tá de armação com os caras. Pior que não, mano. Caco, a gente não falou nada.
1: Inclusive, pistola, ariano, com ascendente Áries.
2: Como assim, cara?
1: Ele tentou fazer poker face, fez tudo. Mais uma... Meninos, vamos lá. Só pra explicar pra galera, né? Ele escolheu o número 4, depois ele escolheu...
3: Ele fez o 6 e o 7.
1: E o último foi o 6.
2: É que eu achei que não tava sendo previsível, mas eu fui muito previsível.
1: Como que vocês conseguem mensurar isso, assim, pra nossa audiência do rádio?
4: Então, como a gente falou no início, né? O mentalismo é essa técnica derivada do ilusionismo. Então, a gente tem alguns truques que a gente usa pra fazer isso acontecer, pra garantir que a nossa taxa de acerto, ela é quase 100%. Porque senão a gente vem aqui e passa vergonha e não dá certo, porque... Só usando a psicologia, não dá.
2: Eu tive uma ideia. Vocês podem me ajudar?
1: Você foi hipnotizado, eu acho.
2: Você
1: foi, Caco.
2: Não,
1: foi
2: nada.
1: 6, 4, 6.
2: Então vou fazer o seguinte, a gente vai descer ali na lotérica agora.
5: Tava demorando.
2: Eu vou escolher uns números. Mas vocês vão cantar os números. Quem sabe, né? A gente
1: mas aí, cara, é sobrenatural. Não é isso, né, meninos?
3: Não, a gente vai falar de padrões de comportamento humano, porque é isso. Nós somos parte de uma mesma espécie, então a gente é mais semelhante do que a gente é diferente. Então, reconhecer padrões humanos faz parte do trabalho do psicólogo. A gente, como mentalista, tem o trabalho de fazer isso ser entretenimento. Então, se a gente dá pra aplicar isso numa empresa, não, porque é meio que nem você chamar um mágico pra fazer uma cirurgia, já que ele cortou a pessoa ao meio, depois juntou de
4: Imagina,
3: novo.
4: Imagina, você tira a seu óculos e coloca de novo?
2: Pô, cara, eu ia até falar, se achar algum mágico aí que fizesse essa cirurgia aí de corte e põe no lugar e tá tudo certo de novo.
1: Ia ser ótimo. Qual é a dinâmica, assim, que mais choca a galera, assim? Qual das dinâmicas que vocês...
3: Acho que depende da pessoa, mas tem uma que a gente faz hoje em dia no teatro, né? A gente tá, inclusive, em cartaz aqui em São Paulo. A ideia de uma pessoa sentir o que a gente...
1: Eu quero.
4: O que a outra...
1: Eu vi isso na televisão, sente, gente. Né? Pelo amor de Deus. Entra agora no youtube.com/@mixodamix. Não sei se a gente vai ter um tempo suficiente. Em 3 minutos e 30 segundos, é possível?
4: Aqui nesse espaço físico a gente não vai conseguir, porque a gente precisa posicionar as pessoas.
3: Gente, tá bom, mas a gente fez com a Eliana na Globo. Então, de repente, se a pessoa quiser procurar no YouTube...
1: Pode ir ao vivo, os mentalistas.
3: O cara já jogou, né, o cartão.
1: Mas, basicamente, galera, assim como a gente tem que ir pra música, é como se ele tocasse o meu ombro e o Caco sentisse.
3: Isso.
1: É basicamente isso.
4: Esse choque tem uma outra coisa, assim. Quando a pessoa já sabe o que a gente vai fazer, esse efeito, ele não acontece. Gente, como você já viu e você já entendeu que
1: é. Vai ter que ser outra coisa, Caco.
3: Não, a gente vai pensar em outra coisa.
2: Tem vários truques, inclusive tem um caderno aqui em branco.
1: Qual que a gente vai fazer agora? Vamos pra mais um?
4: Vamos.
1: Em 3 minutos, o que pode acontecer? Cola com a gente no youtube.com/@mixtudnamix. Pra você que tá no rádio, estamos falando aqui hoje sobre mentalismo. Se você não conseguir colar na live, não tem problema, fica salva depois. Vai estar lá todo o conteúdo. E agora eu vou tocar uma música. Colem na live que vai rolar outro exercício, outra dinâmica, outro quê?
3: Experimento.
1: Experimento.
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1: Chegou a minha vez.
2: Sherlock e Giza.
1: O experimento vai acontecer, gente. Tô aqui com os mentalistas. A gente tá aqui com o Beto. Ai, meu Deus, ó, a minha mente.
3: O Beto, né?
1: O Beto e o Rafa, tudo bem?
2: Melhor.
1: Os caras são psicólogos, eles trabalham com isso, são mentalistas, ou seja, ilusionistas com a mente, trabalham. Mano, eles enganam a gente. Resumidamente, é isso. Os caras são muito bons.
3: Dessa forma, fica um pouco.
2: Não é engana, é percebe facilmente.
1: Eles percebem facilmente.
2: E não agora... dá pra você passar pano, não. Os caras descobrem.
1: E eles estão fazendo alguns experimentos ao vivo aqui, fizeram com o Caco, com o Dado, não sei porquê. Perguntaram se o Caco tem dado, o Caco tinha, aí eles fizeram o experimento.
2: Eu tenho dado trabalho pra uma mulher, tem que dar banho em mim só com o braço, cara, tá doido?
1: E comigo, eles vão fazer um experimento agora, então eu vou chamar vocês que estão no youtube.com/radiomix. Ah, desculpa, errei. Errei o YouTube já. youtube.com/@mixtudonamix. Você que já tá aí, presta bastante atenção. E você que ainda não pôde entrar na live, entra se der e depois, se não der, assistam. Mas vai ser tudo acontecendo ao vivo aqui. Nesse momento, eu vou pro intervalo com eles e eles fizeram eu escolher, abriram um livrinho. Sem que eles vissem. Uhum. E eu escolhi um desenho.
3: Não falo o que é, exatamente.
1: Tá. Uhum. Esse desenho, eu tô aqui com o papel na minha frente. E eles não conseguem ter acesso aqui à visão deles. E pelo que eu entendi, vocês vão desenhar junto comigo?
3: Eu quero, Giza, que você concentre nesse desenho, mas você não vai olhar pro papel. Se você quiser olhar pra cima, mas principalmente se você puder olhar pra mim sem olhar
1: na
3: isso,
1: eu sou boa com as mãos, você vai ver.
3: É?
1: Eu vou desenhar olhando pra você, vai ficar horrível, mas tudo bem.
3: Isso, mas o importante é você passar pra mim mais ou menos o que você...
1: Meu Deus, você vai entrar na minha mente.
2: Vocês fizeram um episódio aqui sobre conexões humanas, né?
1: Uhum.
2: E a gente gosta muito de abordar isso. Será que a gente consegue criar uma conexão entre vocês dois aqui, estabelecer essa conexão?
1: A gente vai fazer isso agora. Então cola youtube.com/@mixtudonamix enquanto vai rolar o intervalo. Vai rolar essa conexão e depois a gente volta pra revelar pra quem não conseguir entrar aqui no ao vivo, tá bom? Não tem problema nenhum. Depois a gente vai revelar o que se deu bom. Vai dar bom.
2: Legal.
1: Vai dar bom. Olha o jeito que ele tá me olhando, cara.
2: Você só precisa...
1: Ele já sabe de tudo.
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0: 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Mix, gente, fiz meu desenho.
1: Fez.
0: Eu fiz o meu desenho olhando pra ele, às vezes pra baixo, às vezes pro lado. E o que que acontece? Conforme eu ia fazendo o desenho, ele tava me olhando, não é isso?
1: Sim.
0: Rafa, né?
1: Rafa,
0: e através do meu olhar, como que você vai entendendo o que, que eu tô desenhando?
1: Eu quero entender o que você estava sentindo. Então eu queria conectar com você.
0: Sério?
1: Vamos ver. Você estava concentrada numa
0: atividade.
1: Eu
0: estava concentrada numa atividade.
1: Você estava distraída, pensando em outras coisas.
0: Aí você se conectou comigo.
1: É, a gente se conecta.
2: Só para confirmar, os dois já fizeram, tá feito,
0: tá,
2: não tem
0: aqui
2: mais volta. Só para confirmar, o que você fez remete a algo que a gente usa em situações específicas, sim,
0: é,
2: ou não?
1: Do dia a dia, mas de vez em quando sim, de vez em quando.
2: Tá.
0: Nossa.
1: Tá bom.
0: Agora, peraí. Do lado dos meninos, Caco. Você viu o desenho?

0: achismo no ar.
1: Deixa eu muito afirmo.
2: Deixa eu colocar o dedo no meu terceiro olho.
3: Caco, não queria que você falasse essas horas.
2: Eu acertou, né, Yas? Acertaram.
3: Vocês acham? Por quê?
2: Porque os caras são...
3: muito bons.
2: É.
0: Obrigado.
3: Por quê, Yas?
4: Eles já cataram. Já cataram.
3: O que, que é isso, cara?
2: Ele percebeu. Você, na verdade, você transmitiu com o movimento da sobrancelha. Você revelou
0: você
2: tudo.
0: Você percebeu também. É uma pessoa expressiva.
3: Cara, que falta faz um Botox, cara.
0: Exatamente.
3: Vamos lá, então. Eu fiz o desenho. Só pra galera que tá chegando agora no rádio. Uhum. Os mentalistas, eles me mostraram um livrinho virado pra mim. Eles não viram. Ele falou, Giza, você vai abrir o primeiro que você achar. Você vai desenhar isso e eu não vou ver. E ao mesmo tempo eu vou desenhar junto com você. E a gente tava aqui de frente, né? Rafa e eu. Eu fiz o desenho, ele fez o desenho. E agora a gente vai ver. Eu mostro o meu, você mostra o seu? A gente vai revelar na live?
0: Essa frase...
3: Papai, eu mostro o meu, você mostra o seu.
0: E aí, um, dois, três,
3: eu tenho só uma dúvida, Rafa.
0: Diga.
3: Qual será maior? Vamos ver? Eu acho que o meu é grande.
2: Cuidado, eu vou com você. Cuidado que o papai falar que quando mostrar tem que usar, hein?
3: Vamos ver o que passa na nossa mente, Rafa. É a minha primeira conexão, hein?
0: É com você.
3: Um, dois, três e...
2: Quase, mano!
0: Agora até eu fiquei surpreso. Que? Sério mesmo.
2: E, mano, tá igual. Igual.
0: Mano, sério.
2: Mano, você tá zoando. Peraí, ô Keri, é um guarda-chuva. É que eu não enxergo de longe.
3: Gente, é um guarda-chuva.
2: Eu achei que era um cogumelo.
3: Pode ser também, depende de quem vai consumir.
2: Não, acho que foi indução.
0: Olha a projeção que se projetei.
3: Olha que doido, cara. Isso é surreal. Eu desenhei um guarda-chuva. Ele desenhou um guarda-chuva. Seu cabo é maior, Rafa. Oh, tá tudo bem, eu nem tenho. Tá tudo bem, né, gente?
0: Ufa! E a segurança agradece.
3: Meu Deus do céu,
2: mano,
3: cara.
2: Mano, e ó, posso falar? Choque, ó. A gente tava ao vivo aqui o tempo inteiro. Inclusive, eu tô com uma mão só, que a outra tá na tipóia aqui. Mas, não tinha nem como mandar mensagem pra Yas ou gesticular
3: mano,
2: nada.
3: Mano, e foi o mesmo estilinho, sabe por quê, gente? Guarda-chuva tem cabo reto.
0: É.
3: Ele tem outro design e ficou muito igual.
2: Ficou.
3: Meu Deus, parabéns, Rafa. Agora eu quero saber o que você... O que aconteceu? O que eu fiz que você viu? Não conta. Isso vai estragar todo o teu trabalho. Tô brincando.
0: É ótimo precisa. Que ela mesma já resolve.
2: Ela já resolveu meu
3: não
2: problema.
3: Faz isso, não estraga a carreira do cara. O cara tá bombando. Eles estão na Globo, eles estão no programa da Eliana.
2: Ó, né? Eu acho que a galera aqui da live tá achando que a gente tá fazendo bruxaria, tá combinado, mas não tem
3: com
2: nada.
3: Medo, cara.
2: Não tem nada combinado aqui, galera. Vocês não estão entendendo. Eles acertaram 3 vezes o número que eu escolhi e agora acertaram o desenho que a Giza fez. Vamos,
3: outra
2: claro.
3: Dinâmica agora pro áudio.
2: Não, mas eu posso eu fazer?
3: Que é isso, Caco? Agora você é um mentalista agora. Dessa.
2: Não. Vocês me desafiam.
3: Ah, tá. O Caco tá nessa.
2: Que agora, senhor, vocês não vão acertar.
3: Gente, cola na live. youtube.com/mixudnamix. Eu tô super de boa. Eu quero é ver o que vai acontecer. O Caco não. Ele quer desafiar.
2: Eu desafio. Eu desafio.
3: Vamos lá.
0: Tá bom.
3: Então qual vai. Vocês vão fazer
0: posso
3: com
0: fazer?
3: O Caco?
0: Pode.
2: Tá valendo
0: já?
2: Tá valendo.
3: A gente tá no ar, inclusive, no rádio. Uba, uba.
0: Nossa, entregamos a nossa geração de todo mundo.
2: É todo mundo 30
3: mais. Gente, dá like aí na live também pro nosso conteúdo ir mais longe, pros meninos ficarem cada vez mais conhecidos. Eles são muito bons, gente.
0: Obrigado.
3: Rafa e Beto.
0: A gente vai fazer o seguinte, a gente tem uma coisa que a gente quer fazer com você. Então a gente vai aguardar, mas a gente irá tentar uma coisa com você, Yas.
3: Com a Yas, vamos. Vou dar o microfone pra ela. Vem, Yas, que eu vou fazendo aqui o entretenimento e você vai sendo a vítima, vai.
0: Maravilha.
3: Ó, a Yas é nossa produtora e ela é de verdade, ela não é uma IA. Ela é a Yas.
2: São várias.
3: Só funciona com gente, né?
0: É verdade, bom ponto. Yas, isso que a gente vai fazer é o que as pessoas mais acham que é combinado, tá? E é normal. Então a gente, quando faz, tem que sempre pedir pra pessoa explicar que a gente não combinou, que não é uma maracutaia. É o seguinte, a gente vai tentar acessar uma informação da sua mente, tá bom?
4: Meu Deus.
0: Então...
4: Será que eu sou acessível?
0: Pois é.
4: Vamos descobrir.
0: Então a gente precisa que você resgate na sua cabeça agora a imagem de uma celebridade que você curte, tá bom? Só resgata ela na sua mente.
4: Captei.
0: Confirma pra todo mundo que tá ouvindo, você não contou isso pra nós antes, certo?
4: Não, ninguém
0: sabe. Né? Ninguém, tá só na sua cabeça.
4: Sim.
0: Legal. A nossa ideia aqui é conseguir chegar nessa celebridade de alguma forma, tá bom? Então você vai pensar no nome dela.
5: Todo
0: tá
5: mundo
0: bom?
5: Que estiver ouvindo, quiser pensar numa celebridade, vê o que aparece na sua mente e percebe como é você que manda. Você pode, inclusive, trocar de ideia, mas da onde vem essa ideia? Não é bem consciente. A sua mente vai trocando de ideias. E, se você fica com a sua ideia na cabeça e transmite pra gente como é essa pessoa. Não fala nada, mas pensa nessa
4: pelo
5: pessoa.
4: Pelo olhar.
5: Isso, pode ser. Pensa
3: pelo olhar,
5: no
3: que... não é verbal.
0: Não, só pensa nela por enquanto.
4: Pensando,
0: olha uma coisa importante, eu falei pensa nela por enquanto. Eu falei isso algumas vezes e a sua resposta foi muito natural, que indica que a gente tá falando de uma mulher.
5: Certo.
0: Né? Diferentemente se você tivesse falado pensa nela e você, não, mas é ela. Não, você não teve nenhuma resistência, é uma mulher. É, pensa no que ela faz. Pensa ela fazendo o que ela faz.
5: Ok, tem uma tranquilidade, tem uma felicidade. Não é uma pessoa, não é que você pensou numa uma professora famosa.

0: Nossa, uma coisa.
1: Ela ficou até assim meio eufórica, tá vendo? Tem uma coisa de energia. Tem uma energia alta, tem movimento.
0: Do jeito ela tá mesmo.
1: Dá uma ajudinha pra gente assim, ó. Pensa no nome dela escrito aqui no ar. Uhum. Então pensa nas letras, tá? Pensa em como escreve. Então escreve junto comigo só no ar aqui, ó.
0: Não tã, escreve com o seu dedo, só olhando.
1: Só olhando. Tan, tan, tan, tan, tan, tan. Acabou. Eu senti. Você percebeu que eu não fui uma a mais, né? Porque eu achei que mais ou menos a gente. Uma palavra menor do que.
0: Seis letras.
1: Tá. Tem uma simetria? Tem uma simetria nessa.
2: Tem.
1: Tá.
0: Quando você falou.
1: Sacou? Eu acho, não sei.
2: Gente, se vocês acertarem, vai ser choque. Cagada, não é possível. Vamos ver. Estão conversando aí.
1: Mas é seis ou cinco?
3: Meu Deus, gente, eu fiz.
1: Não, acho que é seis mesmo.
3: Observando,
1: acho que é seis, tá?
4: Eu tô meio com um cara de pasto aqui, que eu não tô entendendo nada, velho.
1: Que talento. Yas, isso aqui às vezes não dá certo, eu já vou avisar, tá bom?
2: Não, mas imagina bem agora. Expectativas, vamos ver.
1: Tem uma confusão aqui com a quantidade, porque a gente tá na dúvida de uma informação, mas eu acho que é isso mesmo, né?
4: É isso.
1: Tá. Yas, pela primeira vez aqui em voz alta, qual é a celebridade que tá na sua mente? Pode falar.
2: É pra eu falar.
1: Pode falar.
2: Fala, Yas. Anitta.
5: Ah, não! 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

0: que se fosse comigo, eu com certeza escolhi a Dua Lipa. Será que eles iam adivinhar? Porque a Yas, ela falou Anitta. Tava escrito Anitta, maior do que o nome da Anitta. É. Tipo, tava gigante assim, ó. Maior do que a carreira da Anitta.
1: Não, mas aí pra adivinhar a sua artista preferida ia ser meio óbvio, né? Que você fala isso quase todo dia.
0: Muito, né? Cara, por isso que eu toquei. Agora vem cá. Os caras, olhando pra Yas, eles adivinharam. A gente tá aqui com os mentalistas. Antes da gente ir embora, ainda a gente vai continuar aqui, rapidamente, vamos. Não é?
1: Uhum,
0: então vamos
1: uhum.
0: lá, Beto.
1: Bora. Boa. Porque assim, a gente... Como você disse, Caco, realmente, né? Celebridades são coisas mais, assim, que ficam na cabeça. Tem até uma facilidade um pouco maior. Mas a gente queria ir além com você, Yas.
0: Com a Yas?
1: A gente queria que você pensasse em algo que as pessoas não teriam... Por exemplo, se você fosse com a Anitta pra um lugar especial... Uhum. Um lugar que... Resgata um lugar especial na sua mente, não... Resgata ele na sua mente. Imagina esse lugar, tá bom?
2: Começa.
1: Perfeito. É, você já sabe qual é... Ou seja, você sabe, já foi lá. É um lugar que...
2: Okay, já
1: foi. Já foi, tá bom. Já. Então não estamos falando de um lugar talvez tão assim distante. A gente poderia até afirmar que é um lugar mais no Brasil, provavelmente. Não responde. Mas pela leve inclinação da cabeça, indicou que é no Brasil.
2: Não vou fazer mais nada.
1: É.
2: Não vou me expressar, não vou sorrir, não vou chorar.
1: Pensa como é estar nesse lugar. Pensa se é um lugar fechado, por exemplo, com muitos prédios, né? Ou um lugar mais aberto, com gente, floresta, com...
2: Eu não consigo ser sério.
3: Olha pra mim e pensa que você foi até esse lugar.
2: Tá.
3: Respira fundo pra mim, imagina que você tá lá.
2: Uhum.
3: Respira mais fundo. Tá bom. Não é um lugar tão assim. Tem uma cidade e tal. Não é um lugar que é só você sozinha.
1: Mas tem uma ventania. Você sente uma brisa. Tem uma coisa de ar livre.
3: Uma coisa mais. Tem a ver com o litoral? Tem a ver com o litoral, sim.
1: Ela beleza. Deu um sorrisão, tá.
2: Beleza. Tem a ver com o litoral,
0: para, gente.
1: Eu vou segurar pra você poder.
0: Tô com medo.
1: É,
2: se eles
1: pensa,
2: acertarem, vai ser muito
1: pensa na, pensa na palavra. Como escreve? Olha pra mim.
2: Uhum.
1: Uhum. É uma, não são duas, é uma palavra só. Esse lugar dá pra resumir em uma palavra só, tá?
3: Yas, olha pra mim e grita a palavra na sua mente. Não fala nada em voz alta, não faz nenhum
2: grita
3: som com a boca.
2: Mente.
3: Só grita, Viz.
1: Isso, boa.
2: Grita isso.
1: Grita só a primeira letra. Grita só a primeira letra. Tá, boca fechada. P, D ou B?
4: Praia Grande.
1: Nossa, ia ser ótimo, mas a gente falou um nome só. Então,
4: um nome só.
1: É, peraí. Ah, boa! Nossa, eu nunca ia pensar nessa. Tá.
2: Mentira.
1: Yas, essa aqui é meio assim, se der, deu, se não der, paciência.
2: Não, tudo bem.
0: É, até porque
2: vamos ver,
0: é
2: muito tempo.
1: Pra onde você iria com a Anitta, pode falar.
2: Bertioga. Erraram? Acertaram?
0: Não!
4: Mentira!
0: Não, gente, que é isso? Vocês são loucos, cara, eles acertaram. Eu tô em choque. Meu Deus, os mentalistas.
4: Não, eles são muito aleatório, loucos. Porque, sei lá, tem 5 mil praias no Brasil e escolheu
0: não,
4: Bertioga.
0: Gente, pelo amor de
4: uma
0: Deus,
4: bela praia, mas
0: acabou
4: você lá.
0: Acabou o programa, tô nervosa, tô com
4: não,
0: medo.
4: Eu tô em choque, velho.
0: Meu Deus do céu.
4: Como assim,
0: mano?
4: Cara?
0: Galera, os mentalistas, sigam esses caras agora. @osmentalistas. Os caras são muito bons e eles fazem palestras, então, pra sua empresa, pra tanta coisa, vocês podem. Pelo amor de Deus, eu nunca vou.
4: Tô
0: como
4: em
0: é
4: choque,
0: que eu vou dormir
4: mano.
0: Depois? O que vocês fazem, além de tudo isso que vocês fizeram no programa? Vamos mostrar o trabalho de vocês pro Brasil?
1: Vamos sim.
0: Palestras.
1: 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A gente sempre trabalha temas de comportamento humano, a gente customiza as palestras para os clientes, né? Então a gente está em eventos de todos os tipos, com temas que o cliente nos pede, né? Dentro dessa roupagem mais lúdica. A gente tem nosso espetáculo em cartaz lá no Teatro Multiplan, que fica no Morumbi Shopping.
3: É, o espetáculo chama Entre Nós, a gente fala sobre conexões humanas e como a gente está perdendo isso hoje em dia, como é importante recobrar para ter uma vida valorosa.
1: É isso aí. E quem quiser, manda mensagem pra gente no Instagram. Os Mentalistas, a gente sempre tá por lá pra responder. Tem bastante conteúdo de psicologia, de mentalismo. Então, segue a gente por lá.
0: Vocês precisam voltar também. Vocês precisam voltar aqui, né, cara? Gostou?
4: Com certeza,
0: muito
4: pô.
0: Louco,
4: adorei.
0: Né? Peraí,
4: foi muito rápido, cara.
0: Foi muito rápido.
4: Mas eles simplesmente, eles foram 10 de 10. Acertaram
0: foram
4: 10 todas.
0: De 10, cara. Vocês foram muito parabéns.
1: Isso é raro.
0: Pelo
3: ainda
0: trabalho.
3: Bem que acabou, então, porque senão...
0: Muito sucesso pra vocês.
3: Obrigado.
0: Olha, Beto... Rafa, a gente ficou muito feliz de receber vocês aqui no Mix Tudo na Mix. Esse
1: prazer
0: programa que a gente fala sobre tudo, variedade, saúde mental. E lembrando, gente, estamos no mês de setembro, setembro amarelo, saúde mental. A gente está aqui falando sobre mentalistas e tal, mentalismo, no caso, que é um entretenimento, mas os caras também são psicólogos e a gente precisa cuidar muito da nossa saúde, né?
3: É, lembra, esse é o momento que a gente tem mais acesso a conteúdos e informação sobre como a nossa mente funciona. Vai atrás, busca, e se você estivesse passando por alguma dificuldade, acha alguém pra cuidar de você, um psicólogo, alguém treinado, alguém preparado pra isso.
0: Porque tudo é a mente, né, menina?
3: Isso, e a gente sabe, mas é. A qualidade da nossa vida tá sempre impactada. Você pode estar num baita trabalho bom, um trampo que você gosta e tal, e de repente tá se sentindo sozinho, tá se sentindo desanuviado. Vai atrás, é. Tem muita gente boa formada hoje em dia.
0: E se você agora, nesse momento, tá triste, porque acontece, gente. A vida às vezes atropela a gente se pega, assim, às vezes meio perdido, meio perdida. Cara, eu também acordei hoje, falei que eu ia comer melhor, não comi. Eu falei que eu ia treinar, não treinei. Eu falei que eu não comeria chocolate, comi chocolate. Amanhã é um novo dia, agora é um novo dia. Já vai ser o próximo minuto, já mudou tudo. Então, boas escolhas, a gente não perdeu por não ter conseguido até aqui. Então vamos daqui pra frente, não é verdade?
3: Ótimo.
0: É agora que a gente vai fazer isso acontecer. Eu vou beber uma cerveja. Eu vou treinar. Vou fazer
1: alguma... fechar com chave de ouro, que aí já começa assim, feliz.
0: O programa foi demais, Rafa. Não, Beto e Rafa. Muito obrigado, foi demais, né, cara?
4: Foi demais. Encerrar, né? Vai ter que ter uma volta aí, né?
0: Vai ter que tomar volta.
4: Segunda parte.
0: Siga a gente nas redes sociais, giza.on.
4: @ Caco Grandino.
0: E claro, @
3: Os Mentalistas.
0: E tem o nosso, né, o que é mesmo? @ Mix, tudo na Mix. Peraí, só um exercício com vocês. Olhem bem nos meus olhos agora. Eu vou fazer uma pergunta pra vocês. Eu tenho certeza que vocês vão responder o que eu sei que vocês vão responder. Qual é... Vocês podem falar até em voz alta. Todo mundo já sabe o que eu sei e o que eu quero. Qual é... O melhor programa do rádio brasileiro.
3: Que é o @?
0: É, o @. O @ do melhor programa do rádio brasileiro, Rafa e Beto.
4: @ Mix Tudo.
0: Eles são muito bons.
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0: cantou, gostou, relembrou, né? Deixa eu te falar uma coisa. Já que você gosta tanto do NX, ou então a sua banda preferida, o seu som preferido, qual é? Conta pra gente aqui na Mix, numa mensagem de voz. 11 983 40 8000, porque daqui a pouquinho, às 8 da noite, tem mais uma edição do Pede no Zap. E aí, nessa mensagem de voz, eu quero saber o teu nome, de onde você tá ouvindo a Mix, e esse som bacana pra começar bem a semana. Pronto! É assim que a gente melhora a semana e começa também. Aproveitando que você vai estar no Zap da Mix, que é o 11 983 40 8000. 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Vou falar o Zap mais uma vez. 11 983 40 8000. Brilha!
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0: Tinho, tocar no Pede no Zap. É o nome do programa, Pede no Zap. Já mandou teu áudio pra cá, pedindo o seu som. Não esqueça de falar o teu nome e de onde você tá ouvindo a Mix nesse Brasil grande de meu Deus. 11 983 408 mil. Inclusive, por esse número, que é o Zap da Mix, eu tinha um kit da hora. É um kit da Nicoboco com camiseta e um copo da Mix. Wellington Souza, o final do seu celular é o 7694, né? O papo é contigo, parabéns. Fique esperto aí que a nossa produção e a nossa promoção vão entrar em contato, beleza? 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Deixa eu contar a história. Foi revelado o trailer de Jogos Vorazes Amanhecer na Colheita. Sim, o novo filme da famosa franquia Jogos Vorazes vai rolar. E nesse novo longa, a história se passa anos antes dos eventos do primeiro filme. E na trama, a gente acompanha os detalhes da edição de número 50 dos jogos. E a saga Jogos Vorazes começou nos livros, né? A história começou a ser adaptada para os cinemas em 2012 com a Katniss. Lembra da Katniss? E o Peeta. A franquia mostra um mundo futurista que realiza reality shows, obrigando os competidores a lutarem pela vida ao vivo na TV. É um reality show louco. O filme Jogos Vorazes Amanhecer na Colheita deve estrear nos cinemas no dia 20 de novembro. Para assistir ao trailer do filme, sim, já está disponível no nosso site, radiomixfm.com.br.
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7: Boa noite, queridos todos. Uma excelente semana, a gente merece, né? Agora são 8:03. Deixa eu te contar uma verdade. Você vai concordar comigo. Quem não ouve a Mix, tá ouvindo errado. Então, a partir desse momento, ouve certo. Pede tua música aqui no 11 98340 8000. Me manda uma mensagem de voz dizendo teu nome, de onde você tá ouvindo a Mix e esse som pra gente começar bem a semana, mano.
9: Fala, rapaziada da Rádio Mix, boa noite. Que é o Marcelo de Carapicuíba. Eu queria pedir uma música da Shakira. Toca aí pra gente. Tamo junto, Rádio Mix.
7: Tamo junto, sempre.
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0: Sandra, você gostou, né?
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0: Mix, agora são 8h10. A Sandra, que mora na cidade do Rio de Janeiro, pediu o som do Gavin James, Always. E você, ficou com vontade? Não passa vontade, não. Manda pra cá uma mensagem de voz pro 11 983 408 mil. Ô Alex, boa noite. O Alex tá ouvindo a Mix em Araxá, Minas Gerais. O Rafael tá em Cabo de Santo Agostinho, fica em Pernambuco. Já o João Vitor tá em Campina Grande, na Paraíba. E você, tá por onde? Me conta.
2: Fala, Rádio Mix.
0: E aí?
2: Que é o Júlio de São José dos Campos.
0: E aí, Júlio?
2: Toca aquela boa pra gente. Charlie Brown Jr.
0: Eita.
2: Qualquer uma aí.
0: Ah, cara, todas as músicas do Charlie Brown Jr. que a Mix toca são legais. Aí você pede pra eu escolher uma boa do Charlie Brown. Vamos lá.
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0: Mr. Jones no
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0: Nosso zap é 11 983 408 mil. Apareça aqui no melhor mix do Brasil a gente tocar um som pro seu, uai. Né, essa mensagem de voz, não esqueça de falar o seu nome, de onde você tá ouvindo a Mix. Faça como o Ailton, que tá em Recife. Felipe é motorista por aplicativo na cidade de Piraquara, região metropolitana de Curitiba. Motoristas e as motoristas por aplicativo deste país, muito obrigado pela carona que vocês dão aí pra Mix nessa rodagem, tá bom? A Cleide tá em Belém do Pará, e você, por onde? Me conta.
2: Boa noite, Rádio Mix. Boa. Aqui é a Vânia de Juiz de Fora, Minas Gerais. Ligadinho em vocês aqui.
0: Obrigado.
2: Fazendo uma jantinha. Boa. E ouvindo, claro, o Rádio Mix.
0: Boa.
2: Gostaria de ouvir a música do Eiko, Alone, e é isso aí. Valeu, Rádio Mix. Beijão.
0: Beijão, jantinha.

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1: 8h27 no melhor mix do Brasil, hein? Com Lonely, a próxima é a sua. Pode ser. Manda só um áudio pra gente, então. 11 983 408 mil. Apareça.
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0: Vou falar que esse programa é tão legal de fazer, ó, eu vou falar também que o ouvinte da Mix é um outro nível, sarrafo lá em cima. As músicas são muito legais que você tá pedindo, se não pediu ainda, tá perdendo. Demorou, não paga nada. 11983408000, o zap da Mix. Uma mensagem de voz, faz assim, ó.
2: Fala, galera da Mix, aqui é o Arthur de Serrana. Gosto muito da rádio de vocês.
0: Obrigado.
2: Tá falando do Backstreet Boys aí?
0: Claro,

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0: Aquele abraço pro Alexandre e pra Tayla. Moram em São Paulo, capital. Jair tá em BH, Belo Horizonte. A Fernanda Bacher tá na Vila Invernada, fica em São Paulo. E você? Me conta numa mensagem de voz pedindo uma música, facinho demais. 11 983 408 mil. Já anota aí na agenda do seu celular, porque esse número abre caminhos.
2: Alô, galera da Mix, boa noite. Aqui é João José de Rondônia. Toca Frejá e Seus Segredos pra curtir.

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1: Músicas incríveis do melhor ouvinte do Brasil. Tem pra ninguém, não. É ouvinte da Mix. Faltam 9 minutos para as 9 da noite. É facinho demais chegar na área. Faz o Chiquinho, como fez o Fábio, da cidade de Pedreira. Fica no interior do estado de São Paulo. O Marcelo tá em Manacaparu, no Amazonas. Tá ouvindo pelo site. Brasil inteiro ligado aqui. Então, faz o Chiquinho, vou falar mais uma vez. 11 983 408 mil. O show é teu.
2: Oi, boa Oi, noite. Boa. Voltando da faculdade, eu quero ouvir Beyoncé, tá?
1: Tá.
2: Não é só Justin Bieber, não. Quero Beyoncé, Guns N' Roses.
1: Tá. Toco tudo, vamos lá.

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1: Mix, faltou um minuto para as 9 da noite. Ó, Gus, falei que ia tocar. Since I Don't Have You, That's All Folks. Por hoje é só, pessoal. Amanhã, às 8 da noite, encontro marcado. Eu não vou atrasar. Faz o seguinte, já manda agora aquela mensagem de voz, porque se você pensar em mandar depois, você vai esquecer. E aí, amanhã, já é o motivo para você voltar aqui na Mix e também ouvir o seu som preferido. 11 983 408 mil.
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0: Está no ar a Voz do Brasil. As notícias do governo federal que movimentaram o país no dia de hoje.
1: Olá, boa noite.
2: Boa noite para você que nos acompanha em todo o país.
1: Segunda-feira, 21 de setembro de 2026.
2: Vamos aos destaques do dia.
1: Semana reúne ações contra o crime organizado no sistema prisional.
2: Uma das operações tem como alvo a identificação e a retirada de aparelhos celulares dos presídios. Thaís de Araújo.
3: As ações ainda incluem capacitações de policiais penais e treinamento para operar equipamentos.